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0: Momento, agora 21 horas 15 minutos.
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Agora 21:31. 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

0: Momento, agora 21:46.
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Vamos chegando ao final do Toca Tudo. Na sequência tem muito mais música. Vou desejar um excelente sábado pra você, um bom fim de semana. E a gente se encontra. Até mais. Tchau. 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
2: Ô, Chitãozinho, chorará!
3: Boa noite, galera!

0: obrigado. Ô, gente, muito obrigado. Obrigado, Chitãozinho Chororó, pela honra da gente cantar essa música linda, maravilhosa, que faz parte da nossa vida, junto com vocês, viu?
1: Obrigado, gente. Vocês são ícones, vocês são ídolos. Muito obrigado por essa honra. Sem palavras esse momento pra gente, viu? Muito obrigado mesmo. Beijo, galera.
2: Obrigado,
0: Chitãozinho Chororó. 40 anos de sucesso. Beijo
2: obrigado
0: pra vocês. Obrigado, gente.

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1: 22:11.
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Tá muito baixo, eu quero mais um pouquinho de volume, pode ser? Nada sentiu.

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2: Zero hora e 11 minutos.

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0: que é? Fala pra mim, vai.
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no chão as ruínas jesuítas e o rio de lombo prateado, na quincha o céu estrelado, cruzeiro as sete cabritas e as barrancas infinitas, com pátria em cada costado. A noite vem galopeando da banda dos correntinos, o vento a subir afino sobre as águas bordoneando, e o velho Uruguai roncando segue matreiro e teatino. Brotam de cada barranca lusco-fuscos que chispeiam, os aguapés balanceiam como crinas de potranca, saludando a lua branca que as estrelas pastoreia. É a paisagem missioneira da idade do hemisfério, berço e matriz do gaudério que nasceu nessa fronteira, junto à brasa galponeira, desde o primeiro mistério. Quem vem dessa procedência traz um sinal de nascença, aquela ternura imensa, nativa desta querência, de onde nos vem a tendência de nunca mudar de crença.

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1: Zero hora e 29 minutos.

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1: Zero hora e 49 minutos.

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2: Uma hora e 11 minutos.
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3: Uma hora e 28 minutos.

0: Obrigado!
1: Obrigado, Mato Grosso e Matias.
2: Obrigado, meu querido.
1: Eu preciso dizer para todo mundo por onde eu passo que a voz mais bonita, a voz mais marcante da nossa música sertaneja é a desse cara aqui, desse grande ícone. Eu tô muito, muito feliz mesmo, viu?
2: Muito obrigado.
1: Tenho certeza demais do sucesso dessa
2: música. Agradeço muito seu pai. Vai entrar pra história do Mato Grosso e Matias, amém, garoto! Obrigado,
1: que orgulho estar sendo convite.
2: Grita Zona Rural, grita Zona Rural.
1: Zona Rural! Tamo junto, Marília! Obrigado pelo carinho de vocês.
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0: É o seguinte, moçada, esses gaiteiros são meio bardoso. Então é o seguinte, no comando de vocês, no 3, vamos dizer bem forte: abre a gaita, gaiteiro, beleza? Vamos lá então? 1, 2, 3.
1: Abre a gaita, gaiteiro, Zé.

0: Obrigado, gente. Obrigado pelo coração. Beijão.
1: Valeu, obrigado.
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4: 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Uma hora e 52 minutos.

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2: 2 horas e 13 minutos.

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1: 2:34.

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3: Não, ainda não.
2: Ainda não?

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1: 3 horas e 14 minutos.

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3: 3 horas e 35 minutos.

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3: 3 horas e 54 minutos.

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3: 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Tamo junto, vamos que vamos. Valeu, gente!

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2: 4 horas e 14 minutos.

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2: 4 horas e 33 minutos.

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2: 4 horas e 54 minutos.

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2: 5 horas e 13 minutos.

0: gostia.
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0: Fabiana! Obrigado.
1: Vamos plantar você, no Brasil.
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2: 5 horas e 34 minutos.

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3: 5 horas e 54 minutos.

0: Que delícia!
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3: Seis horas e 16 minutos.

0: Obrigado, senhores. Obrigado, Jorge Matheus.
1: Obrigado,
0: obrigado, João Neto e Frederico.
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2: 6 horas e 36 minutos.

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Muito bem, senhoras e senhores, e aí, como é que vocês estão? Tudo certinho contigo? Vambora, a partir de agora tem Leandro Fernandes por aqui na programação Momento. Nesse domingão, domingão aí, dia 2 de agosto de 2026. É, chegamos por aqui para comandar amanhã de domingo junto com você, por aqui até o meio-dia. Eu fico por aqui, não reto pé daqui não. Bora, pra você participar, tá fácil, 991-23-7132, participe aí nesse iniciozinho aí de domingo logo cedinho, temperatura marcando 15 graus nesse momento aqui na capital do milho, depois da chuva de ontem. Hoje o dia amanheceu não chovendo, mas nublado, né? Mas tá bacana, vambora que tá só começando e eu conto com a sua audiência, sintonia, parceria, participação. Quero ver você fazendo festa comigo por aqui, daquele jeitão que a gente gosta, né? E vamos começar? Deixa eu já começar por aqui sem mais enrolação. Fazer uma primeira sequência só pra dar aquela aquecida, depois a gente já começa mandando abraço por aqui, tá bom? Vamos começando mais ou menos assim, sobe o som que o Samarino canta!

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1: Bora com essa regravação aí da banda legal na música do Barreirito, A Dama do Vestido Longo. Você.

0: Muito bem, 7 horas agora, 17 minutos, fechou a primeira sequência do nosso Domingão. Olha só, já mudou, 7 horas e 18.
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4: Olá, ouvinte, tudo bem? Eu sou o Cadu Reis, repórter da Rede de Notícias Acaerte. E nesta semana vamos ouvir o presidente do Sistema Faesc-Senar, José Zeferino Pedroso. A Federação da Agricultura e Pecuária do Estado de Santa Catarina é a entidade sindical que representa os produtores rurais catarinenses. Como funciona esta organização, presidente?
5: Nós temos aí uma rede de sindicatos de produtores rurais, também conhecido como sindicatos rurais, que forma o nosso sistema sindical, que tem na base os sindicatos, tem a nível estadual a federação e culmina com o nosso órgão de cúpula, que é a Confederação Nacional da Agricultura e Pecuária do Brasil. Nós somos aqui os intermediários para receber as informações, os problemas que porventura surgem, sugestões e representar os sindicatos, que por suas vezes é formado por produtores rurais.
4: Também integra o sistema o Serviço Nacional de Aprendizagem Rural. O que faz o Senar, presidente?
5: O Senar é o nosso S do agronegócio. No início, fazíamos cursos de curta duração, mas nós recorremos a Brasília, que nós gostaríamos de dar uma atenção maior, o nosso trabalho ser mais contundente lá na base. E aí surgiu a oportunidade, nós desde 2016 vemos praticando, que é também dar uma assistência técnica e gerencial, no caso do setor produtivo, em diversos ramos de atividades aqui em Santa Catarina. Nosso forte é gado de corte, gado de leite, piscicultura, apicultura, fruticultura. Também iniciamos no turismo rural, que hoje está em franco desenvolvimento aqui em Santa Catarina.
4: Presidente, como funciona na prática este trabalho da assistência técnica e gerencial? E quais os resultados obtidos?
5: O nosso grupo é, em média, 30 produtores e tem um técnico que cuida desses 30 produtores com, no mínimo, uma visita mensal de 4 horas na casa do produtor para levar as informações técnicas e dar também informações, atender alguma solicitação dos nossos produtores. Uma atividade que se firmou, está trazendo ótimos resultados em todas as atividades. Nós temos uma grande satisfação de dizer que temos contribuído de maneira bastante contundente.
4: Este é o presidente do Sistema Faesc-Senar, José Zeferino Pedroso. Ficamos por aqui com o Minuto de Santa Catarina desta semana. Até logo!

Bora, temos de volta por aqui, agora é 7:22. Bom dia, bom dia! Olha só quem já apareceu. Ó, aí você vê que tem palavra mesmo, né? Falou e cumpriu. Grande Tiago lá da Stop Pneus falou pra mim, ó. Ô Leandro, amanhã é você que vai estar por lá de manhã. Eu falei, sou eu. Sou idiota que estarei às 7:00. Então, tá, marca lá que 7, no máximo 7:10, vou estar te mandando mensagem. 7:05, já tinha registrado a audiência por aqui. Aí é de palavra mesmo, você viu? Aí, é diferenciado o sistema por lá. Abraço, nosso parceiro Thiago, também o Matheus, gurizada lá da Stop Pneus, gurizada, gente, boa demais. Estivemos por lá ontem, trocamos uma ideia e foi bem bacana. Os amigos aí são gente boa demais, né? E fã do Gustavo Lima, que é uma barbaridade também, né? Só um pouquinho, eu acho, né? Não tanto, né? Só um pouquinho. Bora! Deixa eu fazer o lançamento do sorteio por aqui. A partir de agora, quem participar e mandar o nome completo pra gente por aqui na programação, através do 991-23-7132. Mas tem que mandar o nomezinho completo, bonitinho. Vai concorrer a um kit churrasco lá do Mercado Vitória, mais bolo e refri da Padaria do Alemão. A partir de agora, participações liberadas, vai participando aí, fica à vontade, seja muito bem-vindo. Vem interagir com a gente, vem participar, porque tem sorteio e tá bacana demais essa manhã de domingão que tá só começando. Conto com a sua participação, conto com a sua indicação, seu pedido musical também. Fica à vontade, seja bem-vindo. A casa é sua e você vai ser muito bem atendido por aqui também, tá bom? Hora de música, sobe o som!

0: aí, sucesso do Gustavo Lima. Xalana, fechando mais uma sequência. Vamos ali, voltamos já que tem participação do ouvinte.
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0: Agora, 7 horas e 30 minutos, bom dia.
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Bora lá, de volta por aqui, vamos ver quem tá com a gente, quem tá deixando seu bom dia, registrando a sua audiência por aqui. Bom dia, Leandro! Quem mandou bom dia pra gente foi Ednilson. Alô, Ednilson, bom dia, como é que você tá? Tudo certinho por aí? Ótimo domingo aí, aquele abraço, bora, bom dia, tudo bem? Elisete da Silva, gostaria de participar do sorteio, ouvir a música Antes Que Você Se Vá com o Marciano. Uma ótima semana, valeu, valeu! Ótima semana por aí também, vamos programar por aqui. Antes que você se vá. Eita, nós, mas daí não vai, né? Escrevendo errado desse jeito, aí não vai mesmo, Leandro. Pelo amor de Deus, rapaz. Bora, quem mais? Bom dia, Roque de Jesus e Miesque do bairro João Winkler participando com a gente por aqui. Pedido a música do Dudu que da Alvan, Mulher Maravilha. Mike, que barbaridade. Aquele abraço, bom dia, bom dia. Bom dia, Leandro, tamo aí na escuta. Alô, Caixa d'Água, câmbio, bom dia por aí também. Vamos trazendo o time Gino Rick Renner. Ó, coração é cigano, viu? Mas é aquele cigano acampado.

0: maravilha. É, tem umas que dá mais problema do que maravilha, né?
1: Agora 15 minutos, faltando para as 8. Bom dia.
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0: Nessa manhã de domingão. Alô, bom dia, fala comigo.
1: Está bacana demais.
2: Bom dia, bom dia. Aqui é o Ezequiel Pinheiro. Estamos na sintonia. Momento FM, emoção o tempo todo. Gostaria de participar aí do sorteio do kit churrasco Mercado Vitória, nossos vizinhos. Tamo aí na escuta, meu amigo. Aquele abraço, tamo junto.
0: Valeu, valeu, abraço. Tamo junto e vambora. Quem mais por aqui? Bom dia, tudo certo? Meu nome é Eduardo Balbinotti, gostaria de participar do sorteio do Mercado Vitória. Tá participando com a gente já, boa sorte pra você. Bom dia, sou Idílio Caveglion, gostaria de participar do sorteio e ouvir a música Uma Sola Jota. Vamos rodar com certeza. Bom dia, Leandro Lopes, participando com a gente também por aqui do sorteio do Mercado Vitória. Aquele abraço, bom dia. 991-237-132 para você participar, interagir com a gente, fica à vontade, seja muito bem-vindo. Deixa o nomezinho completo por aqui que você vai concorrer a um kit churrasco lá do Mercado Vitória, mais bolo e refri da padaria do Alemão. Nome de música, Leonardo, Paula Fernandes.

0: e o sucesso do PF no bailão, fechando a nossa primeira hora por aqui do Domingão 97.
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0: Momento, um ótimo dia pra você, agora 8 horas.
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0: Bora lá, de volta para mais uma hora. Vamos ver quem tá com a gente por aqui. Bom dia, Leandro. É o Rivelino, toca aí, seguindo seus passos com o Felipe Falcão. Ele me coloca aí no sorteio também do Mercado Vitória. Alô, Riva, bom dia para você. Vamos programar por aqui a moda e tá participando. Boa sorte, bora de áudio. Bom dia, bom dia, bom dia.
1: Bom dia, bom dia. Meu nome é Neudi. Gostaria de participar do Kit Churrasco do Mercado Vitória. E oferecer a próxima música para toda a galerinha do agro aí. Aquele abraço.
0: Valeu, valeu. Oferecendo som aí pra galera do agro. Alô, alô. Vambora. Quem mais por aqui? Bom dia pra galera lá do Colato na sintonia. E vamos que vamos. Tá valendo aí sorteio de um kit churrasco do Mercado Vitória. E mais bolo e refri lá da padaria do Alemão. Então participe aí. Fica à vontade. Seja muito bem-vindo. 991237132 pra você deixar o seu recado, a sua participação. E claro, mandar aquela mensagem pra gente caprichado que estamos esperando pra te atender por aqui. Fechou o brick? Posso contar com você? Então tá bom, vambora. Bora pra mais uma sequência trazendo o Terceira Dimensão. Porque um pedacinho do seu coração é meu.

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0: Como Amar Você, fechando mais uma sequência. Vamos ali, voltando, tem participação do ouvinte. 8:16.
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0: Bora de volta. Vamos lá que tem participação por aqui, como prometido, vamos rodar áudios por aqui. Alô, alô, bom dia, bom dia.
1: Bom dia, eu sou Ivete Perondi, eu quero participar do churrasco lá do Mercado Vitória. E também, se for possível, você rodar uma música para mim ouvir, do Amado Batista, Secretária. Se eu for atendida, eu te agradeço.
0: Muito bem, a secretária, a gente vai programar por aqui. Onde é que tá a secretária? Cadê a secretária? Cadê a secretária? Tá aqui a secretária. Já tá programada por aqui a nossa secretária. Bora lá que tem mais áudio. Bom dia!
2: Bom dia, bom dia. Quero dar um bom dia pro meu amigo Peca, oferecer a música Tropeiro Velho para ele e mandar aquele abraço. Daqui uns dias nós chegamos na Fazenda Beira Rio. Aquele abraço para todos os ouvintes aí. Aqui, Wilson da La Costa de Pato Branco.
0: Muito bem, alô Wilson, como é que você tá? Tudo certinho, tudo tranquilo por aí? Abraço para você aí, sintonizado com a gente aí em Pato Branco. Então, olha, ó, com certeza ele tá ouvindo, né? Ele final de semana, normalmente, final de semana, o Peca Mômulo, ele está lá pra Fazenda Beira Rio e sempre de radinho ligado com a gente. Com certeza ele ouviu o seu recado, viu, Wilson? Vai se prevenir, vai se preparar aí pra receber a sua visita com toda certeza e com muita alegria. Mas que bar! Ô, Peca, tá na sintonia? Você escutou, né? Vai ter visita daqui uns dias aí. Wilson da La Costa vai vir te visitar aí na fazenda. É, rapaz. Prepara aí, bicho velho. Te prepara aí, bicho velho. Inclusive, se estiver lá na fazenda, grande abraço pra você, Peca. Também. Provavelmente deve estar acompanhado seus filhos aí, né? Juninho e o Léo. Gurizada, gente boa também. Abraço, abraço pra quem tiver aí, se tiver com os amigos também. Aquele abraço. E vambora. Vamos trazendo o...

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0: Tá aí o Baile da Serra, som do Porca Véia, fechando mais uma sequência. Vamos ali, voltamos já com muito mais pra você. Vinte e nove minutos, faltando pras 9 horas, bom dia.
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0: Hora de volta, estamos de volta por aqui na programação, vamos lá, trazendo mais participação, vamos ver quem tá com a gente, deixa eu ver quem tá com a gente por aqui, onde é que a gente parou para aqui, ó, nesse áudio aqui, ó, já nos localizamos, bom dia!
1: Bom dia, Leandro.
0: Tá participando já do sorteio, bom dia por aí, bora, bom dia, aqui é a Jandira Cavacini. Gabriel, gostaria de participar do sorteio do kit churrasco lá do Mercado Vitória. Bom dia, Leandro, Rosilei, estamos na escuta, me coloca no sorteio do kit churrasco do Mercado Vitória. Tá participando também, bora, quem mais? Bom dia. Gostaria de participar do sorteio e ouvir a música Aprendi a Viver com o milionário José Rico. Tô aqui tomando mate velho Tupetu e curtindo a momento, Ivone Florencio. Muito bem, bom dia por aí. Bom dia, me chamo Ariane. Gostaria de participar do sorteio do kit churrasco do Mercado Vitória. E também está participando com a gente, boa sorte por aí. Bom dia, Irdis Brisk. Quero participar do sorteio do Mercado Vitória. Momento. E gostaria de ouvir a música aí com os atuais, Rio Azul. Agradecer pro Sérgio Mazzocco. Estamos aqui no sítio. Sítio da Capivara, curtindo a natureza. Aí é bom demais, hein? A gente precisa, né? Dar uma afastada aí da selva de pedra que se chama cidade, né? Dar aquela recarregada, colocar o pezinho no chão, recuperar as energias. Aí é bom, viu? Aí eu dou valor, tem meu respeito, viu? Diferenciado, né? Vamos com o Rio Azul. Deixa eu achar aqui o Rio Azul. Vai participando você também. O que você tá esperando? Falta você, né? Falta você deixar o seu recado por aqui. Fique à vontade, seja muito bem-vindo. É, bora. Já participou? Não ainda? Tá quase. Então tá bom. 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Lembrando que o sorteio acontece no próximo dia 7, aí às 14 horas. 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Mas não deixe pra última hora, que depois você esquece. Aí pega um dia meio corrido, acaba esquecendo. É, daí você não participa. Quero só ver, viu? Vamos lá, trazendo o som. Olha os atuais aí. Rapaz... Domingão, 8 horas e 38 minutos. Um Rio Azul com os atuais é pra derrubar o locutor, né? A música pra um lado, o locutor pro outro. Eita, nós! Sobe o som!

0: Esse é o som de Milionário José Rico na programação Momento. Aprendi a viver. Eu tô aprendendo agora. 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
0: Alô, alô, você, bom dia. Agora 15 minutos faltando para as 9.
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0: ver quem tá com a gente por aqui. Onde é que foi que a gente parou? Aonde foi mesmo? Aqui, rapaz. Que isso? Que isso? Vambora. Bom dia, Franciele Canani participando com a gente por aqui no sorteio do Kit Churrasco no Mercado Vitória. Bom dia por aí. Bora de áudio. Alô, fala comigo. Alô, fala comigo.
1: Bom dia, Leandro. Leandro, tia Leorica do Barra Esporte.
0: Fala, tia.
1: Pode falar esse mini jaqueta do ombro. Me põe no sorteio do Kit Churrasco no Mercado Vitória. Valeu, tô de bom. Bom dia, bom final de semana.
0: Valeu, valeu, Leurinho Barbosa. Ó, daqui a pouquinho a gente roda os atuais, tá? Acabamos de rodar aí na sequência anterior, mas daqui a pouquinho a gente roda aí. Amada minha, espere por mim. Bora, quem mais? Bom dia!
2: Bom dia. Aqui é Luiz Carlos Vargas, aqui do bairro Nassau de Luz. Quero participar aí do programa e do sorteio do churrasco do Mercado Vitória. E pedir uma música aí, se for pra você tocar aí o Fundo da Grota. Estamos tomando chumarão eu e minha esposa, Suzamar. E estamos na escuta do programa. Se for atendido, eu já agradeço.
0: Fechou, valeu, Luiz Carlos. Abraço pra você aí, ó. Pra você aí, pra toda a família aí reunida, tomando aquele mate, né? Eu vou te dizer uma coisa, viu? Eu vou rodar o Fundo da Grota, já tá programada por aqui e tá participando, tá bom? Tá participando aí do sorteio. Um ótimo domingão pra vocês. Bora, quem mais? Bom dia, Lorini Calegari participando com a gente por aqui. E pedindo corpo e alma nos bailão. Bom dia, Wilson Gavenda. Toca aí. Meu IP florido junto à minha cela. Bom programa. Rapaz, ainda bem que a gente se virou comunicador e locutor, né? Se fosse dependesse de cantar, não estava lascado. Rapaz do céu. Meu Deus. Quando eu tento cantar, eu tento cantar no banheiro, na hora do banho, até o shampoo tampa o ouvido, rapaz. Pra você ter noção, tão bem que a gente canta. Meu Deus. Bom dia! Quem tá participando com a gente, Neuza Virado. Bom dia, bom dia! Vamos trazendo o som. Ó, essa é a gaita do Belisário. Conhece o Belisário? Não conhece? Agora você vai conhecer, ó.

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0: Tá aí o sucesso de João Neto e Frederico e o IP Florido fechando mais uma hora. Momento agora, 9 horas, bom dia.
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0: Bora que bora, estamos de volta. Bora lá de áudio. Alô, alô, bom dia. Fala comigo, bom dia, bom dia.
1: Bom dia, Leandro, tudo bem? Queria participar do sorteio do churrasco e queria que você mandasse uma música para todos os ouvintes da Momento. Eu quero Do Fundo da Grota. É Ivete da América do Barutaca. Um bom trabalho, Leandro. Nota 10 do programa.
0: Valeu, valeu. Obrigado, Ivete. Bom dia por aí, ó. Fundo da Grota acabou de passar por aí na última sequência. Vai estar valendo sua participação por aqui, tá bom? Para quem mais? Bom dia, bom dia.
2: Bom dia, Leandro. Tudo bem? Aqui é a Marlene Serioli, do bairro Tonial. Gostaria de participar dos sorteios e que você puder tocar a música Menina Não Corta o Cabelo. Eu agradeço e ofereço para minha irmã Marley.
0: Menina, não corte o cabelo, seu cabelo é lindo demais. E o resto da música eu não me lembro, então deixa para quem sabe cantar, né? Bora, bora ver quem mais por aqui. Bom dia, Leandro. Juliana Thaís Vieira, do bairro Monte Castelo, quer participar do sorteio do Mercado Vitória. Bom dia, tá participando? Anotado por aqui, participação valendo, viu? Um excelente domingo por aí também. Bora, bom dia. Joel Lopes da linha Três Pontes, gostaria de participar do sorteio do Kit Churrasco no Mercado Vitória. Roda aí qualquer uma do Nando Moreno. Nando Moreno. Vamos programar Nando Moreno por aqui também. Bora, quem mais por aqui? Bom dia, bom dia. Marlise do bairro Bela Vista participando com a gente por aqui do sorteio, pedindo uma música aí com JM. Muito bem, vamos rodar JM também por aqui na programação. Bora! Trazendo mais músicas. Vamos ouvir o seu pause atendendo o pedido do ouvinte aí. Menina, não corte o cabelo.

0: Rio Som de Mato Grosso e Matias. Maldito beijo, fechando mais uma sequência. Vamos ali, voltamos já.
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0: Agora 9:16.
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1: Muito bem, emoção o tempo todo. Olha, nós de volta por aqui. Já vamos lá trazendo mais participação. Bom dia, Leandro. Quero participar aí do sorteio do churrasco no Mercado Vitória. Quero ouvir a música aí com os atuais Mississippi. Elaine Sequete, bom dia, bom dia. Vamos programando o som por aqui. Eu tô devendo uma outra dos atuais também, Amada Minha, rapaz. Eu tenho que ir programando aí pra baixo e vai rodando aí na sequência, tá bom? Onde é que tá aqui? Aqui, vambora. Quem mais? Bom dia, Lauri Balbinotti, bairro dos Esportes, participando com a gente por aqui. Muito bem. Bom dia, Marildo Pagliarini, participando também do sorteio do Mercado Vitória. Aquele abraço, bom dia. Bom dia, Luciana Mascarello, participando com a gente também por aqui. E pedindo a música do Edson Hildson, Porta Retrato. Vamos programar por aqui também. Vocês vão pedindo, a gente vai programando aí. O que dá tempo de rodar até o meio-dia, a gente vai rodando. O que ficar, fica para depois do meio-dia aí. Vamos lá. Deixando tudo programadinho por aqui, né? Aqui, ó, Porta Retrato com Edson Hildson. Vamos ver quem mais tem áudio. Bom dia!
2: Bom dia, meu amigo locutor. Viu, Leandro? Podia soltar a musiquinha Joaquim Manuel, Boate Azul, cara. Aqui é o Márcio Lima, do bairro Sufiática. Só pra curtir, hein? Domingão desse aí, cara. Até mais. Feitinho.
1: Valeu. Feito, Brick. Vamos. Vai, tem que rodar, né? Claro que sim. Deixa eu ver aqui, ó. Tá aí programado também. Vai rodando aí no decorrer da programação, tá bom? Bom dia, Lúcia Míticos, participando com a gente por aqui também. Bom dia. Quem mais? Bom dia, tudo certo? Quero participar aí do sorteio? Toca aí Corpo e Alma. Amigo não beija na boca. Eliandro de Oliveira, muito bem. Vamos programar por aqui, né? Deixar programadinho, bonitinho, daquele jeitão. Então tá, fechou. Bora trazendo Chiquito e Bordoneio.

0: Edson Hudson na programação Momento. Conta retratos.
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0: Vinte e nove, faltando pras 10.
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0: E vamos que vamos, deixe-me ver quem tá com a gente. Bom dia, Juarez Calvila, do bairro dos Esportes, participando com a gente por aqui. Um ótimo dia por aí também. Quem mais? Bom dia, Leandro, tudo bem? Meu nome é Aline Toffolo, gostaria de participar do sorteio Kit Churrasco no Mercado Vitória e ouvir a música da banda Movimento, sexta-feira à noite. Vamos programar por aqui, Movimentos. Sexta-feira à noite, tudo bem? Vamos programar, vai rodando aí. Como eu falei por aqui, as músicas eu tô programando aí pra baixo, tá? Com o tempo aí elas vão rodando, fique tranquilos, que se não rodar nessa sequência, roda na outra, se não rodar na outra, vai ser na outra, mas vai rodar, fica tranquilo. Bora, quem mais por aqui? Bom dia, Gilmar Moreira, do bairro São Jorge, participando com a gente, pedindo a música com o Chiru Missioneiro. Casal de Louco também participando do sorteio por aqui, valeu, bom dia por aí. Bom dia, Leandro Lopes, participando com a gente também por aqui. Valeu. Bom dia, Marilei Lúcia Bonavigo, participando com a gente por aqui. Momento FM, a emoção o tempo todo. Opa, manda uma do Chiquito e Bordoneio. Lauri, alô, Lauri, já passou por aí na sequência anterior da Estância para venda com Chiquito e Bordoneio. Bora lá, quem mais? Bom dia, Vanderlice de Almeida, do bairro João Winkler, participando com a gente por aqui. Da Manhã Nacional do Churrasco, muito bem. Mais áudio. Alô, bom dia. Agora sim, bom dia.
1: Bom dia, Leandro, tudo bem? Eu sou a Marisa, do Bairro Nacional de Lourdes, e eu queria participar do sorteio do churrasco. Tenha um ótimo dia.
0: Tá participando, bom dia por aí. Bora, quem mais? Bom dia, Leandro. Rubia aqui, coloca no sorteio do churras do Mercado Vitória. Oi, Rubia, tudo bem contigo? Ah, já tá no sorteio por aqui também, tá bom? Bora de mais áudio por aqui. Bom dia.
2: Bom dia, Leandro. Sou Juliana Canossa, do bairro Jardim Tarumã. Queria participar do sorteio do churrasco do Mercado Vitória e queria uma música Apartamento 104. Agradeço se for atendida.
0: Eu moro no 104, ela no 105, é uma loucura. Tararampampam, vamos programar o Apartamento 104. O que eu fiz de errado aqui? Tudo, né? Tudo. Meu Deus do céu. Onde é que tá? Agora sim, tá aqui. Fica aí, minha filha. Não sobe daí, não, vai. Bora. Tem mais áudio. Bom dia.
3: Bom dia, Leandro. Fala comigo. Fala uma pra mim aí do filho do Rio Grande aí. E me coloca no sorteio. É o Jandir Siqueira.
0: Valeu, Jandir, ó, gostei, tá com o som alto aí, gostei, tá ouvindo a momento em alto e bom som. E na hora que começou aquela menina, não corte o cabelo, escutei só pelo ponteado, mas que baita, né? Bom dia pra você por aí. Vamos lá, onde é que eu parei, que eu cheguei a me perder. Tá aqui, pronto, agora aqui, ó. Bom dia, Momento FM, aqui é a Luciana, parenta da Dina, do Ipaçu. Mandou uma música pra nós curtir, pode? Dançando em uma sola Jota. Obrigado por atendido, quero participar do sorteio, Luciana dos Santos. Abraço, Luciana dos Santos, participando com a gente. Uma sola Jota, a gente já rodou por aqui, do Cleiton Borges, tá bom? Já passou por aqui nessa manhã também. Bora, quem mais? Bom dia, Ivonete de Moraes, bairro Nossa Senhora de Lourdes, participando com a gente. Bom dia pra você. Vai participando aí, 991237132, pra você concorrer a um kit churrasco do Mercado Vitória. Também a bolo e refri lá da padaria do Alemão. Vamos trazendo o som. Quem que me pediu essa aqui, ó? Eita, atendeu. Rapaz, essa aí...

0: Agora 14 minutos faltando para as 10.
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0: Participação pra caramba por aqui pra atender. Bom dia, bom dia. Heloísa Carolina Gabriel participando com a gente da Manhã Nacional do Churrasco. Muito bem, bora lá de áudio por aqui. Bora que bora, bom dia.
1: Bom dia, Rádio Momento. Quem é Valentini? Quem é Barco Fiat? Queria participar do sorteio do churrasco. Queria pedir a próxima música do pessoal que está discutindo a Rádio Momento. E já um bom domingo. Agradecemos muito Teodoro e Sampaio. Obrigado, um abraço.
0: Teodoro e Sampaio, bora lá de mais áudio. Bom dia, bom dia.
2: Bom dia, Leandro. Aqui é o Piazinho mais novo do Vista Alegre. Quero participar da manhã do churrasco, desejar um ótimo dia para você. Eu e o meu amor estamos curtindo o teu programa, tomando chimarrão. E agradeço se for atendido.
0: Como assim, meu amigo alemão? Como é que você tomando chimarrão, você tá bem? A pergunta que eu te faço é, você tá bem, meu amigo? Tá tudo certo contigo? Fiquei preocupado agora, você tá tomando chimarrão. Aquele abraço pra você, pra ter aí toda a galera aí. Abração aí, um bom domingo pra todo mundo, tá bom? Bora demais, áudio por aqui, bom dia, bom dia.
3: Bom dia, sou a Marlisa do bairro Bela Vista, gostaria de participar do sorteio do Mercado Vitória. Uhum. E pedir a próxima música e agradeço por atendida.
0: Feito, Brick, deixa pra nós. Bom dia. Quero participar aí do sorteio do Mercado Vitória. Quem tá participando é Eliane. Bom dia, bom dia. Mais áudio.
4: Bom dia, bom dia. Gostaria de participar do kit churrasco Vitória. Estamos aqui ouvindo aqui.
0: Vambora. Quem mais? Bom dia, bom dia. Laurinho. Aí, aí, ó. Comprovada a audiência, né? Ô, Jaqueline. Mandar um oi pro Henrique. Que gosta de ouvir rádio, que é uma barbaridade. Curte, é momento. Em alto e bom som, que coisa boa, que coisa boa. Um bom dia aí pra vocês. Obrigado pela sintonia de vocês com a gente por aqui também, tá bom? Bora lá. Vamos que vamos. Quem mais? Quem mais? Tem mais áudio por aqui? Bom dia, bom dia. Fala comigo.
5: Bom dia, Leandro. Quero participar do sorteio do Mercado Vitória. E quero escutar a música Meu Velho Pai com o Teixeirinha. Vai ganhar muito seguir de churrasco do Mercado Vitória de Lei do Bairro Matinho. Um bom trabalho, meu amigo Leandro. Obrigado, tchau, tchau.
0: Muito bem, valeu, valeu, Dirley participando já. Boa sorte pra você aí. Bora, quem mais por aqui? Bom dia, tudo bem? Jaqueline Gonçalves, do bairro Sufiati, quero participar do sorteio. Toca uma música de Rio Negro e Solimões. Deixa pra mim, vamos rodar. Como é que você tá, Jaque? Tudo bem? Um ótimo domingo por aí. Ou melhor, excelente domingo, né? E a todos nós. E vamos lá, vamos rodar Rio Negro e Solimões. Vou programar por aqui também. E bora, vai participando aí, deixando seu recado no 991237132. Fica à vontade, seja muito bem-vindo. Trazendo som. Vamos lá, fiquei devendo o apartamento 104 e tá chegando por aí, ó. Eu moro no 104, ela no 105. É uma loucura só, meu amigo.

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1: Alô, alô, Valmor da Costa também tá na sintonia. É, rapaz. Ontem deu Miguel em nós, né, o Valmor? Que isso, rapaz. Faz que coisa, né? Ontem ele deu cachorro, fugiu de nós, mas tá sintonizado com a gente. Aquele abraço. Bom dia, bom dia.
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0: mais sucesso de Rio Negro e Solimões. Minha Serenata, fechando mais uma hora por aqui.
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0: Pensa numa manhã que tá voando, agora 10 horas 3 minutos, bom dia.
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0: Bora de volta. Vamos lá, vamos que vamos. Bora, bora, bora, bora. Deixa eu ver. Bom dia, mocinho, me coloca no sorteio do churrasco do Mercado Vitória e do bolo, do refrigerante também. Meu nome é Ieda Indes, do São Pedro. Muito bem, tá participando já. Boa sorte pra você, tá bom? Bora, quem mais por aqui? Bom dia, bom dia. Queria pedir a música do Calmon, Sol e a Lua, Marilete Maciel, Sol e a Lua. Depois que Deus fez o mundo, ele parou e ficou só olhando. Essa é boa demais, essa moda é boa. Bora, quem mais por aqui? Quem mais por aqui com a gente? Bom dia, Leandro. Gostaria de participar do sorteio aí do kit churrasco do Mercado Vitória. Janete Kozelski, bairro dos Esportes. Gostaria de ouvir a música Valsa das Flores. Bom dia, tudo bem, Leandro? Toca aí a música do Pérola Negra, Duas Vezes Você. Me coloca no sorteio do Domingas do Churras, do Mercado Vitória. Um abençoado domingo aí, moro no Vista Alegre. Fabiana do Carmo tá participando com a gente também. Valeu, valeu, um ótimo domingo por aí. Bom dia, Stephanie Narciso, do bairro São Jorge. Participando com a gente por aqui também, da Manhã Nacional do Churrasco. Muito bem! Bom dia, toca uma do Teodoro Sampaio, Paixão Proibida, quero participar do sorteio. Gilmar de Faginaldos Guedes. Alô, Gilmar, acabou de rodar ali na sequência anterior a moda com o Teodoro Sampaio, daqui a pouquinho mais a gente roda uma outra deles, fechou? Bom dia, quero participar aí do kit churrasco do Mercado Vitória. O Nelson Fraga, muito bem, bora de áudio por aqui, bom dia, fala comigo.
1: Bom dia, Leandro, tudo bem? Nedir dos Santos, do bairro Monte Castelo, quero participar do kit churrasco. Obrigadão.
0: Muito bem, bora lá, quem mais por aqui? Bom dia, gostaria de participar do sorteio aí, Janete Vieira participando, bora mais áudio, bom dia.
2: Bom dia, Leandro, aqui é o Claudemir, aqui da Baliza, queria participar aí do churrasco aí do Mercado Vitória. 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
0: Muito bem, bora mais áudio por aqui, bom dia.
3: Bom dia, bom dia. Aqui é Iaraí Bordim, falando do bairro Veneza. Gostaria de participar do sorteio do kit churrasco. E a música pode botar uma aí da hora, do momento, tá bom? Obrigada, um lindo dia para todos.
0: Valeu, valeu! Muito bem, bora lá, 991237132, para você participar com a gente. Vai deixando o nome, vai deixando seu recado por aqui. E a gente vai atendendo aí, assim, na medida do possível. Sempre que possível a gente vai atendendo você, tá bom? Ai, ai, bora de música, né? Vamos trazer do João Mineiro e Marciano.

0: primeiro sucesso do Calmon, Sol e a Lua. Agora 10 horas e 14 minutos com a gente por aqui. 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

0: Muito bem, estamos de volta por aqui na programação. Bora lá, bora lá, bora lá. Deixa eu ver participações por aqui, rapaz do céu. Onde é que tá? Ai, ai, ai, onde é que eu parei? Onde é que eu achei aqui? Bom dia!
1: Bom dia, Leandro. Leta Cecília do Monte Castelo. Quero participar do sorteio do churrasco do Mercado Vitória e pedir a música Vidro de Perfume. Obrigada e bom trabalho.
0: Valeu, valeu, Vidro de Perfume. Vou programar por aqui. Agora não tenho você nem o seu perfume. A saudade exalando. Essa música é boa, viu? Vou te falar, rapaz. Bom dia, Leandro, tudo bem? Quero participar aí do sorteio do churrasco do Mercado Vitória. Silvia de Bom Jesus está participando já, boa sorte. Bom dia, Leandro, é a Jussara, me coloca aí no sorteio do churrasco do Mercado Vitória. Roda a música, o apartamento 104 já passou por aqui, o apartamento 104. Já estamos no 105. Bora lá, alô, bom dia.
2: Bom dia, Leandro. Aqui é a Linha Marli Ferreira, Lentero Alto. Gostaria de participar do sorteio. E gostaria de ouvir a música, se for possível, com Elias Wagner. Nada mudou. Eu agradeço por atendida. Me coloca ali no sorteio. E um bom trabalho, um bom domingo para você. Obrigada, tchau, tchau.
0: Bom dia para você. Muito bem. Bora aqui, bora. Vamos lá, deixa eu ver quem mais por aqui comigo. Deixa eu ver quem mais por aqui, meu Deus. Bora, agora sim, bora lá. Bom dia.
3: Bom dia, bom dia. Meu nome é Arley João Cloto, sou do bairro Tonhão. Um ótimo domingo a todos. Gostaria de participar do sorteio do churrasco do Mercado Vitória. Um ótimo domingo a todos.
0: Está participando, boa sorte, bom dia. Ivanir Santin participando com a gente por aqui, pedindo o apartamento 104. É, já passou por aqui o nosso apartamento 104, daqui a pouquinho. É, a galera tá pedindo em peso o apartamento 104. Mais próximo ao meio-dia a gente roda ela de novo, pode ser? Bom dia, tudo bem? Quero participar do sorteio do churrasco no Mercado Vitória, Sebastião Valandoff. Abraço! Bom dia, Luiz Segueto. Quero participar do sorteio do Mercado Vitória. Bom dia, Leandro. Sou Gil Brair de Carvalho participando aí do sorteio. Muito bem. Nilson José de Moraes também participando com a gente. Bom dia, bom dia. Bom dia, tudo bem? Quero participar do sorteio do Mercado Vitória. Belonilda Alves, abraço, tudo de bom. Valeu, tá participando. Boa sorte pra você. E vamos trazendo o vidro do perfume.

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Antes, quero ver toda essa gente bonita cantando bem alto, bem forte, com emoção. A primeira estrofe dessa canção comigo. Vamos ver se sai bonito. Todo mundo cantando.

0: Muito bem, tá aí o som do Tordinho Negro, fechando mais uma sequência, eu volto já é rapidão. Agora 29, faltando para as 11, bom dia.
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0: Bora de volta por aqui na nossa programação. A gente segue a todo vapor. Vamos que vamos, dele que dele. 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Vamos lá, deixa eu ver por aqui. Pam, pam, pam, onde é que eu parei? Onde foi que eu parei? Ah, foi aqui. Vamos lá, então. Bom dia.
1: Bom dia, momento. Neiva Berlanda, da linha Brinkman. Para uma música dos atuais. Quero participar dos sorteios do Churras. Bom dia a todos.
0: Valeu, valeu. Bom dia. Bora, quem mais por aqui? Bom dia.
2: Bom dia, meu nome é Marli Terezinha de Oliveira Segueto, do bairro João Winkler. Quero participar do sorteio do kit churrasco do Mercado Vitória. Um ótimo dia, um bom trabalho aí para vocês.
0: Valeu, ótimo dia por aí também. Bora mais áudio, bom dia.
3: Olá, bom dia. Meu nome é Ade Costa, moro no bairro São Romero. Viu? Queria pedir aquela música do Terceira Dimensão, Lençol Manchado. Quero oferecer para vocês da rádio, para minha esposa Nega, e para todos meus compadres, e para todos que estão na escuta da programação, e participar do sorteio, valeu! Ô Potência!
0: Muito bem, bora, quem mais? Bom dia!
4: Bom dia, gostaria de participar do sorteio do Churras. Toca Iguaria Campeira, é a Jussiele Gonçalves, do Vila Sésamo.
0: Muito bem, participando já. Bom dia, Newton Lanzarin, participando com a gente, a de Cordilheira. Muito bem, muito bem. Abraço, abraço, bom dia, bora de áudio, alô.
5: Bom dia, aqui é o Fernando da Armaville. Gostaria de participar do sorteio do Mercado Vitória também. Pedir uma próxima para todos os ouvintes. Valeu, obrigado.
0: Valeu, tchau, obrigado. Bora, quem mais? Bom dia, quero participar do sorteio. Jane Maria Moreski. Bom dia, Leandro, Paulo, Rogério Cavagnoli, o Nego da Embrave. Gostaria de participar do sorteio do churrasco e pedir a música O Vestido Azul. Agradecer para todos que estão na audiência. Tá certo, vamos programar por aqui. O Vestido Azul, se eu pudesse estar contigo agora e nesse exato hora tu estivesse aqui. Rapaz do céu. Vamos lá, vamos lá, vamos lá, vamos lá. Quem mais? Bom dia, Leandro, tudo bem? Andressa Gonçalves, do bairro São Pedro. Quero concorrer aí ao kit churrasco do Mercado Vitória. Oi, oi, oi. Tá concorrendo já. Boa sorte pra você. Bom dia. Vamos lá, quem mais? Tem mais áudio. Bom dia, bom dia.
6: E meu nome é Olivo Craco, moro na Vila União. Quero participar do sorteio do Mercado Vitória. Peço a música No Fundo da Grota.
0: No Fundo da Grota? Com os cabelos enfumaçados. Alguma coisa assim, né? Bora lá, quem mais? Bom dia.
7: Bom dia, Leandro. Que é o Claudir de Araújo. Queria participar do sorteio do Mercado Vitória. Eu queria que você rodasse a música dos Filhos de Goiás. Foi atendido, muito obrigado. Tchau, tchau.
0: Tá certo, tá certo. Participação atendida aí também. Bom dia, Leandro. Edson Badia por DK. Quero participar do sorteio do Mercado Vitória e pedir a música Vida Boa. Oferecer para todo o pessoal aqui no sítio Nego Velho da Fazenda Santo Antônio. E vamos lá sapecar uma pecuária. Positivo, meu nome. Positivo e operante, né? A galera vai fazer aquele sapeco de domingão, né? Sapeco é delay, né? No domingo tem que ter, né? Senão parece que não é domingo. Não sei. Sei lá. Eu pra mim, pelo menos, é assim. Se não tiver um sapeco com a pecuária, não é domingo. Nem que seja pronto. Pegar pronto, com braçado. Mas tem que ter. Bora lá, quem mais? Bom dia, gostaria de participar aí do sorteio do Mercado Vitória. Ótimo domingo, sou o Jane. Já que a gente tava falando de pecuária, pensa num cara pra assar carne. Vou falar pra vocês. Não, vou contar esse segredo pra vocês. Pensa num cara pra assar uma carne. Já adivinhou quem? Já sabe quem? Qualquer outra pessoa que não seja eu. Rapaz do céu. Não é possível um cara tão desastrado pra assar carne igual eu. Eu não sei como é que pode. Enfim. Eu gosto de churrasquinho pra ir acompanhar, né? Pra jogar a conversa fora, pra jogar um baraí, aquela coisa assim. Agora, rapaz, a hora... Não é que eu não sei, eu sei fazer o trem, entendeu? É diferente. Não é que eu não sei fazer. É que por incrível que pareça, quando eu descuido, quando eu olho pra trás, ela acha de queimar, mas não sei porquê, né? É alguma coisa pessoal com a minha pessoa, né? Não tem explicação. E vou parar de tentar explicar, que eu vou me enrolar mais, vocês vão achar que eu sou um mau churrasqueiro. Não é isso, longe disso. Eu sou um ótimo churrasqueiro. Bora de música com os Filhos do Rio Grande e a Flor do Meu Jardim. Essa aí, pulandito. Assim, ó. Ah, vocês não estão vendo, né? Mas eu tô pulandito aqui, ó.

0: Esse é o som do musical São Francisco e o Vestido Azul.
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0: Agora 11, faltando para as 11, com a gente por aqui, deixa eu falar para você do Badote. 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

0: Bora nós, de volta por aqui na programação e bora que tem participação do ouvinte. Alô, bom dia!
1: Bom dia, sou a Anália Baldiceira, quero participar do sorteio. Manda uma música bem bonita pra nós. Manda uma música bem bonita pra aniversariante que mora em Abelardo Luz, Marcelo Camargo, aniversário hoje.
0: Muito bem, bora lá, quem mais por aqui? Bom dia, bom dia!
2: Bom dia, meu amigo Leandro, tudo bem? O Francisco Ripke. Me põe no sorteio do Churas, do Mercado Vitória. Desejar bom trabalho para você. A música fica à tua escolha. Não mais, bom trabalho e bom domingo a todos.
0: Valeu,
2: obrigado,
0: valeu.
2: Se for atendido.
0: Bom domingo por aí também, tudo dominado por aqui também. Bora lá, quem mais? Alô.
3: Bom dia, tudo bem? Aqui é o Juninho Rodrigueiro do Bairro dos Esportes. Queria participar do sorteio. Tudo de bom, que Deus abençoe vocês. Eu queria a música Quem Ama Perdoa. Tudo certo por aqui. Tudo de bom.
0: Muito bem, bora lá. Quem mais por aqui? Bom dia.
4: Bom dia. Aqui é a Marisete, do bairro Nossa Senhora de Fátima. Gostaria de oferecer o programa de hoje para toda a minha família. E também gostaria de participar do sorteio do churrasco do Mercado
0: Muito bem, muito bem. Bora lá, bom dia, sou Fátima Tomazelli de São Domingos, quero participar aí do sorteio, estamos indo para São Lourenço e ouvindo a momento. Manda abraço aí, Paulo César, e para minha neta Julieta, dois grandes amores. Fátima Basso, muito bem, família pegando a estrada e acompanhando a gente. Bacana demais, abraço pra vocês aí, tá bom? Bora lá, quem mais por aqui tem participações? Deixa eu ver. Alô, Paulo Melo, tá sintonizado com a gente? Bom dia por aí. Bom dia, quero participar do sorteio. Salete Bedim de Bom Jesus tá participando com a gente. Bom dia, Milena Taparello participando com a gente também por aqui do sorteio do churrasco. Bom dia, Delmir Base também participando por aqui do sorteio do churrasco com a gente. Bora lá, bom dia, Diego de Lara, do bairro São Nossa Senhora de Lourdes, né? Gostaria de participar do sorteio do churrasco no Mercado Vitória e tô com uma do Porca Véia. Bom dia, é a Rose, queria pedir a música do... participar do sorteio do Mercado Vitória. Toca a música Rosas Vermelhas. Bom dia, meu nome é Rudy Martófolo, gostaria de participar do sorteio do churrasco. Momento FM, é emoção o tempo todo. Bom dia, Leandro, tudo bem? Coloque aí no sorteio do churrasco do Mercado Vitória. Meu nome é Tereza Alzira Piovesan, bairro São Jorge. Abraço, bom final de semana. Bora lá, né? Bora lá. Trazendo mais música, vamos trazendo mais som. Bora com... Deixa eu mandar abraço antes por aqui. Galera lá da o Matheus e o Thiago lá da Stop Pneus, né? A galera tá na sintonia, confirmando a audiência com a gente aí. E segundo que eu recebi de informação por aqui, tinha alguém de aniversário aí na quarta-feira, na última quarta-feira, não é isso, meu amigo Matheus? Tava de aniversário, ficou bem quietinho, né? Não falou nada, mas que bonito, né? Continue assim. Ô, o Jonathan quer saber quando que vai sair o churrasco. Não sou eu não, tá? É o Jonathan. Mas se caso sair, o convite pode vir pros dois daí, tá bom? Combinado assim? Abraço aí e vamos que vamos. Vamos trazendo o som agora de verdade, né? Agora é moda boa. Ó, terceira dimensão. Caminhoneiro apaixonado, tio.

0: está aí o sucesso Quem Ama Perdoa, do trio Parada Dura. Nem sempre, né? Tem umas pessoas que não perdoam, os coração peludo aí não perdoa de jeito nenhum, né? Agora 11 horas, bom dia!
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0: Bom que vamos, 11 horas 2 minutos, nossa última hora de hoje. Quer dizer, a minha, né? A minha última hora por aqui. Aí depois a programação continua aos embalos do nosso parceiro Jonathan, que já vai chegar por aqui para assumir a partir do meio-dia, né? Vamos lá ver quem tá com a gente. Bora de participação. Alô, fala comigo.
1: Bom dia. Aqui é a Sirlei do Passos Maia. Queria pedir a música com a Terceira Dimensão. Vou para Santa Catarina. Queria oferecer para meu filho Kleber, que estará de aniversário dia 5 de agosto, e para minha neta Isabela. Se eu for atendida, Deus já agradeço.
0: Bom demais, bora quem mais? Bom dia.
2: Oi, Helena Bonato do bairro João Winkler. Queria participar do kit do churrasco do Mercado Vitória.
0: Tá participando, boa sorte. Quem mais?
3: Bom dia, aqui é o Abrilho Damião do bairro Nossa Senhora de Lourdes. Queria participar da manhã do churrasco ali do Mercado Vitória e pedir uma música com Porca Véia, Castração Apialo.
0: Castração Apialo, bora quem mais?
4: Bom dia, aqui é o Leandro Narciso Fernandes, do bairro Vila União. Quero participar aí do sorteio do kit churrasco do Mercado Vitória. Desejar um bom domingo a todos os ouvintes, para vocês da rádio. E o Potência, e toca a música mais curtir. Uma boa aí de Jean Giovanni, da tua escolha. Valeu, obrigado.
0: Muito bem, bora mais áudio.
5: Bom dia, aqui é a Juscelia do bairro Pinheiro. Gostaria de participar do sorteio do churrasco do Mercado Vitória e oferecer para todos os ouvintes da rádio. Agradeço desde já se for atendida.
0: Bora mais áudio.
6: Bom dia, tudo bem? Eu sou a Lúcia Piavezão, eu moro aqui no bairro São Jorge. Gostaria de participar do sorteio do kit churrasco do supermercado Vitória e também do bolo da padaria do Alemão. Agradeço se for atendida, um abraço, um ótimo domingo, tudo de bom.
0: Muito bem. Bora que bora. Onde foi que eu parei de novo? Que eu me perdi de novo? Achei. Bora. Bom dia.
7: Bom dia, meus amigos da Rádio Momento FM. Cristian Zancando, bairro Leandro. Gostaria de pedir a participar aí da Manhã Nacional de Churrasco e pedir a música aí, Gineteada. É, eu acho que deve de ser Porca Véia que canta. Não sei se é esse, é o cantor, né? Mas gostaria de ouvir essa música aí. Obrigado se for atendido, o meu pedido.
0: Fechou, valeu, um abraço, bom dia. Bom dia, sou o Jefferson de Ponte Serrada. Gostaria de pedir a música Caminhonete Branca, oferecer para o compadre Jaime de Xangerê e também participar do sorteio. Obrigado se for atendido. Bom dia, sou o Vanderlei Narciso. Quero participar aí do sorteio do churrasco, oferecer uma música para os colegas de trabalho do Posto de Alta que estão ligadinhos na momento. Bom dia. Quero concorrer ao churrasco, meu nome é Ari. Bom dia. Quero participar aí da Manhã Nacional do Churrasco, Mercado Vitória, aqui é a Sueli, Matheus, bom final de semana, bom domingo, bom domingo, agora é sim, bora lá, quem mais? Bom dia, tudo bem? Tatiane Gonçalves da Silva participando com a gente por aqui do sorteio do Mercado Vitória. Bora lá, quem mais? Bom dia, Leandro. Gostaria de participar do sorteio do kit churrasco do Mercado Vitória. Se puder tocar aí, Rogério Magrão, coração, pirou, deixa pra nós. Bom dia, meu amigo Leandro. Aqui é o Alcindido Santos, o Bigode. Gostaria de participar do sorteio do churrasco do Mercado Vitória. Ouvir a música O Voo do Condor com Mato Grosso e Matias. Preciso aí pra todos os ouvintes, desejando um ótimo domingo. E se for atendido, agradeço o momento FM, emoção, o tempo todo por aqui. Vamos lá que tem mais. Bom dia, Sérgio Zimieski participando com a gente por aqui. Gostaria de escutar Impressionando os Anjos com Gustavo Mioto. Bom dia, sou o Jairo de Jesus, gostaria de participar aí do sorteio, está participando, boa sorte para você aí, viu? Bom dia, quero participar aí do sorteio do Mercado Vitória, Edilson Carlos. Oi, Ezequiel Antunes participando com a gente também por aqui. Vamos que vamos. Alô, Cauã Dil, como é que você tá, jovem? Tranquilo, firme, forte, igual porco no azulejo? Bom dia. Gostaria de participar do sorteio Loriane Azevedo. Xaxeri, bairro Bortolom, né? Vamos que vamos. Bom dia. Meu nome é Elizabeth Batista. Quero participar do sorteio do kit churrasco do Mercado Vitória. E toca aí, Barquinha de Ouro. Olá, bom dia, meu nome é Rosemary, gostaria de participar do sorteio. Valeu, valeu, tá participando também, boa sorte pra você. É, gente, tem participação um bocado ainda, viu? Vamos trazendo mais música, senão vocês vão enjoar da minha, do Leandro Fernandes falando por aqui, né? Vamos trazendo som, Flávio Nalzinho, manda um. 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Quem tem...

0: Aí o som de Jean e Giovanni, Taça de Pranto. 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Agora 11 horas e 18 minutos com a gente por aqui, a Esportiva. 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

0: Bora lá, estamos de volta por aqui, já vamos de áudio do ouvinte. Alô, bom dia.
1: Bom dia, aqui é o Amantino Veloso, que é participar do sorteio do churrasco do Mercado Vitória, e pediu uma música com Teodoro e Sampaio, Tapete da Sala. Oferecer para todos, um bom domingo a todos. Bom dia.
0: Valeu, valeu, bom dia, bom dia. Bora aqui, mais por aqui tem mais áudio, bom dia.
2: Bom dia, equipe Momento, sou o Valdecir Luiz Bonavigo, gostaria de participar do sorteio do kit churrasco do Mercado Vitória. Abraço a todos e ótimo domingo.
0: Valeu, valeu, bora aqui mais por aqui, bom dia.
3: Bom dia, Ana Erika do Sufiati. Queria participar do sorteio do Mercado Vitória e oferecer a próxima música para todos que estão ouvindo. Para você também, bom domingo para todos.
0: Valeu, bom domingo a todos nós, bora aqui mais.
4: Bom dia, Leandro, tudo bem? É Marilili Bardone, do Bares Esporte. Eu quero participar do sorteio do Mercado Vitória, sorteio do churrasco. Um bom domingo para você, um ótimo abraço. Obrigado, tchau.
0: Muito bem, valeu, valeu, um abraço, bom dia.
5: Bom dia, Leandro, aqui é meu nome, Vilmar de Oliveira, moro aqui na Vila União e gostaria de participar do sorteio do Mercado Vitória. Eu escutar uma música aí com Teixeirinha, Velho Casarão Já Quase Tá Pera. Eu oferecer para quem tá na escuta aí, e o Japa lá da Elitalia lá, oferecer pra galera lá da Elitalia lá, é show de bola, se tocar eu agradeço, Momento FM, emoção o tempo todo, valeu, é nóis.
6: Bom dia, queridos e meia do Amaral do bairro Bela Vista, quero participar do sorteio do Mercado Vitória, desejar um ótimo domingo a todos, manda a próxima aí pra nós, estamos curtindo o momento.
7: Bom dia, Leandro, queria participar do sorteio do churrasco do Vitória. Meu nome é Isaac Benício Santos Pinheiro.
0: Valeu, bom dia.
8: Bom dia, bom dia. Aqui é o Dorival do bairro Pinheiro. Queria participar aí do churrasco e pedir a música 30 latinhas de cerveja. Se for atendido, eu agradeço.
0: Muito bem, bora quem mais?
9: Bom dia, meu nome é Josué e eu queria participar do sorteio da Rádio Momento FM do kit churrasco do Mercado Vitória.
0: Valeu participando, bora mais áudio.
10: Bom dia, o Dinei Leste de Vista Alegre. Quero participar do sorteio do churrasco aí. Perdi a música com Terceira Dimensão. Anjo, oferecer para minha filha Gabriele, para Isabelle e para minha mulher Eli.
0: Muito bem, muito bem. Vamos lá. Deixa eu ver. Cadê, rapaz? Tô perdido aqui, ó. Aqui, ó. Bom dia, bom dia. Elisandro Hermel. Bora, quem mais? Bom dia.
11: Bom dia, Neymar de Tony. Quero participar do sorteio aí no churrasco do Mercado Vitória. Também pedi uma música aí, com musical, com a mão. Pode ser qualquer uma, hein? Valeu, um abraço.
0: Valeu, valeu, bora, quem mais? Quem mais com a gente? Deixa eu ver por aqui. Bom dia, Juril de Moreira, participando por aqui do sorteio do Mercado Vitória. Bom dia, Elisandro Ribeiro do bairro Leandro, participando com a gente por aqui, pedindo Teodoro e Sampaio, Quatro Cantos da Casa. A gente já rodou essa por aqui, mas tá valendo a participação. Bom dia, tudo bem? Edson Feliciano, me coloca aí no sorteio do kit churrasco no Mercado Vitória. Queria pedir a música dos Atuais antes de ir embora. Agradeço se for atendido. Bom final de semana. Bora, quem mais? Bom dia. Gostaria de participar do sorteio de hoje. Feliz e abençoado domingo. Ivan Mota, da cidade de Marau, Rio Grande do Sul, Serra Gaúcha. Se eu vier ganhar, manda via Sedex. Eita, nós. Eita, nós. E chega, será? E chega lá. Será que... Não sei não, viu? Sei não, viu? Bom dia, Leandro. Leonir Alceu Elsner, participando com a gente por aqui, muito bem. Bom dia, Leandro, sou o Massoni, quero participar aí da Manhã Nacional do Churrasco do Mercado Vitória, obrigado se for atendido, valeu, valeu. Bora lá, bom dia, bom dia, bom dia.
12: Bom dia, Leandro, aqui é Maria Terezinha do bairro Vista Alegre, peço para tocar a música com Vandelei Rodrigo, quero esquecer o nosso passado. Ofereço para o meu grande amor, Cláudio Grade, para vocês da rádio, para todos que estiverem ouvindo e quero participar do sorteio. Agradeço por atendido. Muito obrigado.
0: Valeu, valeu. Bora, quem mais? Quem mais? Ou o que mais, né? Cadê? Bora. Quem mais por aqui? Bom dia, Leandro Fernandes. Quero participar aí do sorteio do kit churrasco do Mercado Vitória. Aumenta a minha emoção o tempo todo. Valeu, valeu, Alessandro. Aquele abraço. Tamo junto. Bora levando a gente de carona aí. Bom dia, meu nome é Sirley Ramos. Quero participar aí do sorteio. Vamos lá. Quem mais por aqui? Bom dia, Diane. Curtindo o Sufiati. Gostaria de participar da programação aí do churrasco. Grande abraço. Recado do meu marido, Vander. Te amo, amor. Muito bem. Bora lá, bom dia. Maria Cardoso do Darmaville participando com a gente também por aqui. Amanhã no sinal do churrasco. Pedindo a próxima música aí, só pra curtir. Valeu, valeu. Alô, alô, people. Como é que você tá, fera? Tudo certo? Tudo tranquilo por aí? Tá no pós-operatório, em recuperação? Aí sim, hein? Valeu, valeu, aquele abraço, tamo junto. Bora lá, bom dia, Adriana Gasperini. Gostaria de participar do sorteio, bom domingo, valeu, excelente domingo por aí também. Bom dia, Vitalino Greiner, da linha Bom Sucesso Chancheri. Gostaria de participar aí do sorteio da Manhã Nacional do Churrasco, muito bem. Bom dia, Marli Tomasi participando com a gente também por aqui. Vamos lá, trazendo o Chiquito e Bordoneio.

0: Muito bem, tem o sucesso de Chiquita e Bordonei, Roda Morena, a noite inteira, Roda Morena no balanço da Vaneira. Agora 11 horas e 30 minutos.
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0: está por aqui. Vai, vai, não, não vai falar agora, vai almoçar. Depois você vem aí pra falar. Bora lá que você tem 28 minutos pra almoçar. Eu, meio-dia, meu amigo. Bora lá, deixa eu ver onde foi que eu parei, onde foi que eu parei. Ai, ai, bora lá que tem muitas participações ainda por aqui. Bora, bom dia.
1: Bom dia, Nilza Peron, de Moro Baixo São Jorge. Quero participar do sorteio do churrasco do Mercado Vitória. Momento e emoção o tempo todo. Obrigada.
0: Valeu, valeu, bora, quem mais? Bom dia.
2: Bom dia, tudo bem? Meu nome é Clonice Franco Ferreira, quero participar do sorteio do kit de churrasco e te desejar um ótimo domingo.
0: Valeu, valeu, bom dia.
3: Bom dia, quero participar do sorteio do Mercado Vitória. Meu nome é Neldir Gandolfo, obrigado.
0: Valeu, valeu, bora mais áudio, bom dia.
4: Bom dia, Momento FM, meu nome é Yuri Gabordo Fernandes e queria participar do sorteio da Manhã Nacional do Churrasco.
0: Tá valendo, bora, quem mais?
5: Oi, bom dia, tudo bem? Sou Sandra Mara aqui do Monte Castelo, quero participar do sorteio do kit churrasco do Mercado Vitória. Bom dia. Obrigado.
0: Valeu, bom dia. Bora, quem mais por aqui? Bom dia, sou Osmar do bairro Leandro, quero participar aí do sorteio. Bom dia, meu nome é Marlene Piva, gostaria de participar do sorteio do churrasco, agradeço se for atendida. Bom dia, aqui é o Johnson, do bairro Nossa Senhora de Lourdes. Quero participar do sorteio do churrasco, pedir uma música do Renan e Raí. Bom dia! Queria ouvir Minha Herança com Ana Castela, participar do sorteio do churrasco, muito bem. Bora, quem mais? A Luiz, aqui é o Pinheiro. Como é que você tá, bicho velho? Tá no mate lá no Tupetudo, mas que barbaridade! Bom dia, Marco Antônio Trevisan participando com a gente por aqui, pedindo a música Sublime Renúncia. Bom dia, Leandro, tudo bem? Ligadinha, beijos e a Mari. Valeu, valeu. Obrigado pela sintonia e bora lá, né? Vamos que vamos e dele que dele. Quem mais por aqui? Bom dia, quero participar do sorteio. Thaís e Trisotto. Bom dia, tudo bem? Gostaria de participar do sorteio do Churras. Elizabeth participando com a gente. Bom dia, Jorici Oliveira também participando. Rapaz, o que tem, ó, não quero exagerar, mas deve ter mais de 50 mensagens ainda que não foram abertas. Bora lá de áudio, bom dia.
6: E aí, Leandro, tudo bem?
0: Tudo certo.
6: Forte abraço, amigo aí. Aqui é o Sidney Golim, queria participar aí do sorteio do churrasco. Valeu!
0: Valeu, tá participando, boa sorte pra você aí. Bora, quem mais? Bom dia, tudo bem? Zeli Moreira, gostaria de participar do sorteio do churrasco no Mercado Vitória. Tá participando já com a gente. Bora lá, bora lá. Rapaz, nem sei por onde começar. Bom dia, tudo bem? Quem tá participando com a gente? Larissa Isadora Teixeira, também do Vista Alegre, participando. Bom dia. Aqui é a Fabiola. Gostaria de ouvir o menino campeiro oferecer pro meu filho Eduardo. Estamos assando uma carne na casa da avó Maria. Muito bem, abraço pra vocês aí. Um ótimo domingo. Bora, quem mais? Bom dia, quero participar do sorteio do kit churrasco no Mercado Vitória. Meu Cip Piscine. Bom dia, quero participar aí do sorteio. Tá com uma do Mirosmar. Alô, Rodrigo, como é que você tá, bicho velho? Tudo tranquilo, firme e forte? Bom dia, tudo bem, Leandro? Sandra Dazzi, gostaria de participar do sorteio do Pedir a Música também no Céu dos Braços Deus, de Paulo e Paulino, muito bem. Bom dia, tudo bem? Kelly Cristina de Oliveira. Gostaria de participar do sorteio do kit churrasco no Mercado Vitória. Boa sorte pra você aí. Galera do Colato participando. Muito bem, participando também do sorteio. Bora lá, bora lá. Bom dia, Justina também participando com a gente. Bora trazendo mais música. Vamos trazendo mais som por aqui daqui a pouquinho. Mais participação e também daqui a pouquinho sorteio.

0: Agora 16, faltando para meio-dia, com a gente por aqui, a Esportiva. 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
0: Momento, 15 minutos para meio-dia.
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0: vamos de volta, 14, faltando para meio-dia. Bora lá que tem áudio do ouvinte por aqui. Bom dia, bom dia.
1: Bom dia, sou Clavenir, do bairro Leandro. Quero participar do sorteio. Ótimo domingo a vocês, sair da rádio. Um bom trabalho.
0: Valeu, valeu, bora mais áudio.
2: Bom dia, aqui o Jorge Zanella. Quero participar aí da Manhã Nacional de Churrasco aí do Mercado Vitória. E roda uma pra nós aí da banda San Marino. Obrigado, tchau, tchau.
0: Valeu, valeu, bora mais áudio por aqui. Vamos atender esses áudios. Cadê o áudio, rapaz? Aqui, ó.
3: Bom dia, aqui quem fala é a Zirma. Queria participar do sorteio do mercado, do churrasco do Mercado Vitória. Se for atendido, desde já agradeço.
0: Muito bem, quem mais por aqui? Quem mais? Deixa eu ver, deixa eu ver. Bom dia, Regiane Wolf participando com a gente do sorteio do mercado. Bora lá do Mercado Vitória, bora quem mais? Alô?
4: Bom dia, aqui é o Edson, lá é do São Romero. Queria participar do sorteio do churrasco do Vitória e pedir a música Briga de Foice com Ralph Maiara e Maraíza. Obrigado por atendido.
0: Valeu, valeu! Quem mais por aqui? Quem mais por aqui? Vamos lá, tem mais áudio, bom dia.
5: Bom dia, aqui é o Alexandre, queria participar do sorteio do Mercado Vitória. E toca aí pra nós a Neta da Viúva com Porca Lé. Obrigado se for atendido.
0: Valeu! Já, já.

0: A mais participação, já já tem o sorteio também, bora, quem mais?
1: Boa tarde, aqui é a Tana Vitória de Ipuaçu, queria pedir uma música Mato Grosso Matias, para oferecer para minha mãe.
0: Muito bem, bora lá, dando sequência, vamos que vamos. Bom dia, quero participar do sorteio do Mercado Vitória, Tatiane Aparecida Barcelos do Faxinal do Irani, bora lá, oi, quero participar do sorteio Mercado Vitória, Lourdes Alves da Silva Wolf, da linha Guarani Entre Rios, bora lá, Gilmar Moreira do bairro São Jorge, também participando com a gente. E vamos que vamos, quem mais? Bom dia, Juliane Bandeira também participando do sorteio por aqui, bora lá. Bom dia, gostaria de participar do sorteio. Bom final de semana, Clarinei Babinski, do bairro Aparecida. Bom dia, Karen e Yasmin Wolf também participando com a gente por aqui. Bora de áudio, alô, bom dia.
2: Bom dia, sou Maria Salles, queria participar do sorteio do churrasco do supermercado Vitória e queria pedir a próxima música, Gaúchão do Apartamento. Se for atendida, agradeço e desejo um bom domingo para todos nós.
0: É o gauchão de apartamento, mas que bar, né? Que barbaridade, tchê. Ó, vou trazer som por aqui. Galera, vocês sabem que no domingo, infelizmente, a gente não consegue atender todo mundo, né? Infelizmente, gostaríamos de poder atender todo mundo, mas são muitas mensagens, tem muitas mensagens ainda que não foram abertas e agora faltam 10 para meio-dia, não vai dar tempo de atender todo mundo, né? Infelizmente, eu vou trazer uma moda por aqui e vou me organizar porque já já eu volto também pra gente fazer o sorteio, tá certo? Pedimos já disco, mas fique tranquilo, tá? Mesmo que eu não tenha dito o seu nome por aqui, mesmo que o teu nome não tenha sido dito, não tenha sido falado, você vai estar participando da mesma forma, tá? Fica tranquilo que você vai participar da mesma forma. Bora lá, quero ver quem mais por aqui com a gente. Vamos embora. Vamos passar recado por aqui. 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Vamos de música, já já tem o sorteio.

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1: E chegou a hora, hein? Chegou a hora de fazer o sorteio por aqui. Vamos lá, né? Vamos ver quem vai ser o sortudo, a sortuda, o felizardo, a felizarda que vai levar um kit churrasco lá do Mercado Vitória. Agradecendo a galera do Mercado Vitória e também lá da padaria do Alemão, um bolo e um refri. Vamos lá, participações por aqui sendo coletadas. Mais uma vez pedindo desculpa, não deu tempo de atender todo mundo. Muitas participações. Muitas participações por aqui. E não deu tempo de atender todo mundo, verdade, com muitas participações sem ser atendida também. Mas de qualquer forma você vai estar participando também com a gente do sorteio por aqui. Tem a tarde, depois nós já vamos falar sobre isso também. Mas enfim, sobre o sorteio do churrasco por aqui, mesmo que eu não tenha dito seu nome, fica tranquilo que você está participando. E o sorteador agora sim está pronto para começar a rodar. Vai rodando a baiana, meu filho. Ó, oh, Jonathan já tá aqui, ó, parecendo aqueles roda-roda lá do... Ai, ai, ai, ai, ai. Quem será? Quem será? Quem será? Pararapapa, pararapapa. E aí, ô, ô, que é isso? Que tá fazendo aí, meu amigo Jonathan? Ele conseguiu quebrar tudo aqui, rapaz do céu. Não é possível. Bom dia.
2: Bom dia, Leandro. Bom dia a todos os nossos ouvintes da Momento FM. Já tô alegre porque eu tô com a minha barriguinha cheia.
1: Já chegou quebrando também, né?
2: Não tem nada que ver com isso aí. Isso aí, ó. Quebraram e estão querendo colocar a culpa nos outros. Mas eu nem mexi nisso aí. Não vi, não sei e tenho raio de quem sabe.
1: Antes de eu anunciar quem foi o felizardo ou a felizarda que faturou o kit churrasco e mais um bolo e refri, vamos falar da programação à tarde. A partir do meio-dia contigo, tem sorteio à tarde também? Como é que
2: tem
1: vai ser?
2: Tem um sorteio do milkshake da Maçoca, lá da sorveteria Maçoca.
1: Então, a partir do meio-dia até as 17 horas é contigo.
2: Exatamente. Depois vem o Lucas Show. O Lucas já veio com todo o gás, final de semana inteiro. Ele disse, não, eu voltei de férias agora, tô com a voz sobrando aqui pra falar.
1: Descansado, né?
2: Ele falou, então eu quero, pode me escalar aí pra todo final de semana aí, que eu tô afiado pra essa programação aí. Inclusive, e segunda-feira ele volta com o Bom Dia Oeste, né? E eu à noite, das 8 à meia-noite, fazendo É Bailão.
1: É interessante essa troca aí que você comentou também, que pros ouvintes saber, né? Já estavam habituados com você nos últimos 15 dias fazendo o Bom Dia Oeste. Agora vai pra noite, o Lucas Show volta pro Bom Dia Oeste.
2: Isso aí, e o Mancha vai fazer o mix amanhã, né?
1: Isso,
2: Mancha. A Dina vai ficar afastada dos microfones por uma semana, eu acho que é. Se não me engano, é uma semana, se ela não resolver tirar mais uma e mais uma e mais uma. Ela que manda, né? Ela é a nossa patroa aqui, ela que manda. Então, se ela decidir que ela vai ficar 6 meses fora dos microfones, daí a gente não pode falar nada.
1: Vai,
2: né?
1: Continuar fazendo horário aí.
2: Não tem certo, não muda não nada. Nós temos que cumprir horário, então não vai mudar nada.
1: Então tá. Abraço.
2: Isso aí. Ó, fiquei brabo com o Matheus lá da Stop Pneus, porque ele sabia que eu ia trabalhar agora de meio-dia e ele teve a coragem de mandar mensagem, viu, vem almoçar aqui em casa. Ah. Ele fez de propósito, isso eu tenho mais do que certeza que sim. Tá?
1: Aí.
2: Mas eu falei que eu vou trabalhar, mas você não, ele podia convidar você. Ele nem me respondeu mais. Mas tá marcado aqui no caderninho, tá?
1: Tá anotado. Tá anotado isso aí, viu?
2: Isso aí, vai pro sorteio aí que eu quero ver quem vai ser o sortudo desse kit churrasco. É o kit churrasco e o bolo do lado da padaria do Alemão.
1: E refri lá da padaria do Alemão.
2: Isso aí, então boa sorte para o sortudo.
1: Isso aí, fechou. Já falou tudo que tinha que falar. Agora vai pra lá que eu vou fazer o sorteio em paz. Já, quer dizer, fazer o sorteio já tá feito, né? E quem faturou o sorteador parou por aqui. Quem faturou aí é um kit churrasco do Mercado Vitória, mais bolo e refri, lá da padaria do Alemão. Foi a seguinte mensagem: bom dia! Quero participar da manhã do churrasco com o Mercado Vitória. Aqui é a Sueli Matheus. Bom final de semana. Não, bom final de semana não. Bom domingo, pessoal. Agora sim. Aí, então, Sueli Matheus, é isso? Só confirmando por aqui. Vou pedir ajuda do universitário, é isso, né? Tá confirmado ali, universitário?
2: É Sueli Matheus, isso aí.
1: Então tá, fechou.
2: Você tá precisando de óculos, meu amigo Leandro.
1: Eu tô igual Mancha, já tô na frente do computador e tô indo mais cada vez mais, rapaz. Eu tô
2: dentro do computador.
1: Então confirmado, Sueli Matheus, parabéns. Só passar aqui na Momento, retirar sua autorização a partir de segunda-feira em horário comercial. Lembrando que a entrega de autorização sempre em horário comercial por aqui na Momento FM. Pra você que não ganhou, fica triste não. Tem o Jonathan chegando por aí com mais sorteio na tarde. Eu volto amanhã a partir do meio-dia. Pra você, uma tarde de domingo excelente. Fiquem todos com Deus. Beijo no coração e fui!

0: Meio-dia e três.
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0: 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Boa tarde, boa tarde, boa tarde, boa tarde. Tô chegando pra fazer companhia pra vocês até às 17 horas. Eu, Jonathan William, faço companhia pra você aqui nas ondas sonoras da 97 até às 17 horas. Participe comigo, mande a sua mensagem pra cá no 99123-7132. Lembrando que temos um sorteio de um milkshake da Maçoca. Então participe pra mim, pra você concorrer a esse delicioso milkshake da Maçoca. Eu faço companhia até as 3 horas, vamos com o Domingão da 97 e depois o Toca Tudo até as 17 horas. E depois quem vem aí fazer companhia pra vocês é o nosso amigo Lucas Show. E assim nós vamos seguindo a nossa programação aqui com Dom Campeiro Dançador.
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0: Boa tarde, meio-dia e 14.
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0: Momento FM, participe comigo aqui do Domingão da 97 até as 15 horas e depois damos continuidade no Toca Tudo aqui na Zona Sonora da 97. Participe comigo, manda o seu WhatsApp aqui no 991-23-7132. Eu faço companhia pra vocês até as 17 horas, participa. 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Participe comigo aqui então na Domingão da 97. Manda o seu WhatsApp aqui no 991-23-7132. E vamos seguindo com Banda São Francisco.
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1: 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A Poderosa sempre tá ligada. E se você está triste, você liga na Sonda e Sonora da 97.9 e teu astral vai lá pra cima, é isso mesmo. Aí tivemos Diga Locutor, musical São Francisco e Separação, Paulinho e Fábio, depois Menino Campeiro com Sou um Menino Campeiro. Quem tá participando aqui comigo? Quem? Boa tarde.
2: Oi, boa tarde. Meu nome é Mayumi. Queria participar do sorteio do Big Shake da Sorveteria Maçoca.
1: Tá participando, querida. Boa tarde, meu nome é Leandro Lopes. Quero participar do sorteio do Big Shake da Maçoca. Tá participando. Diga, meu amigo.
3: Boa tarde, meu amigo Jonathan.
1: Boa tarde.
3: Te ouvindo, meu amigo.
1: Ah, você não tem dinheiro. Todos os dias a escuta.
3: Se for possível, toca pra nós a morena do carro vermelho.
1: Depois aí. Eu toco. O homem sempre pede a morena da carro vermelho. O apartamento 104. Ai, Ezequiel.
3: Valeu, meu amigo. Aquele abraço aí.
1: Aquele um abraço.
3: Pra ti aí.
1: Tamo junto.
3: Pra todos que estão ouvindo. A Momento
1: FM. Emoção o tempo todo. Ah, Isaac, esse Ezequiel sempre que termina assim. Ezequiel Pinheiro tá participando então do sorteio do milkshake da Maçoca. Tamo junto. E assim nós vamos seguindo a nossa programação. Participe comigo aqui, manda o seu WhatsApp no 991-23-7132 e participe comigo aqui do Domingão da 97.
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0: Boa tarde, meio-dia e 29.
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0: Com certeza que a emoção é o tempo todo na Poderosa do Oeste. Você que tá ligadinho nas ondas sonoras da 97.9, participe comigo aqui no Domingão da 97. Manda o seu WhatsApp pra cá no 991-237-132. 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Isso mesmo. E assim nós vamos seguindo a nossa programação. Participe aqui comigo do sorteio do Milkshake da Maçoca. Faça seu pedido musical. Manda o seu WhatsApp pra cá no 991-237-132. Quem tá participando aqui comigo, boa tarde. Toca, se possível, em uma só lajota. Quero participar do sorteio da Maçoca. Jussiele Gonçalves tá participando já. Vamos tocar logo em seguida. Boa tarde, gostaria de escutar Ed Brito Samuel, Mudar Pra Quê? Obrigado. Ô, Potência, ô, Bato. Boa tarde, Sérgio. Boa tarde a toda a sua família que tá aí na escuta da Momento FM. Então vamos aí com uma só lajota da Morena de Carro Vermelho e depois Ed Brito e Samuel. E assim nós vamos seguindo a programação aqui da 97.9, a Poderosa do Oeste.
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0: Meio-dia e 46.
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0: 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Participe comigo aqui na Zona Sonora 97.9. Participe comigo aqui do Domingão da 97. Manda seu WhatsApp pra cá no 991-23-71-32 e participe comigo. Quem tá aqui? Quem tá aqui? Vamos ver. Boa tarde, aqui é o Paulo Sérgio Cavagnoli, o Nego da Embrave. Gostaria de participar do sorteio e pedir uma música Fique do Passarela e oferecer para todos que estão na audiência. Beleza, Nego, daqui a pouco mais eu toco Passarela, tá? Eu recém toquei uma aqui, mas depois eu toco pra ti, tá bom? Bom dia, tudo bem com vocês? Eu sou o Anderson Wolff de Xanxerê e gostaria de participar do sorteio do Mercado Vitória. Não tem mais o sorteio do Mercado Vitória, já foi, era até meio-dia com o Leandro Fernandes. Agora, daqui pra frente, é o sorteio de um milkshake lá da Sorveteria Maçoca, que você pode participar também. Só mandar pra mim aí que você quer participar do sorteio. Lembrando, vocês que mandam um áudio, vocês falam tudo certinho o nome aí, mas sempre me mandam, ó, eu sou de tal lugar e manda o nome completo, que fica mais fácil também na hora de fazer o sorteio. Aí, senão depois eu preciso pedir um nome pra vocês, caso vocês não estejam participando, né? Aí acaba não respondendo e a gente vai passar pro próximo. Tá bom? Então manda sua mensagem, já manda seu nomezinho completo, porque daí fica tudo bem bonitinho e eu consigo fazer um sorteio aí pra que nada dê errado. Isso mesmo. Então participa aqui comigo do Domingão do 97, ó, que é o gordinho da caminhonete, o gordinho da caminhonete. É pro Cris, nosso colega aqui, o gordinho falante. É o gordinho da caminhonete. Eita!
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0: tarde, uma hora.
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0: pra você que tá chegando agora. Eu sou Jonathan William e faço companhia pra você até as 17 horas. E hoje temos jogos da Copa do Brasil. Tem Palmeiras e Fortaleza às 16 horas, Mirassol e Grêmio às 18 horas, Chapecoense e Cruzeiro às 18h30 e Internacional e Corinthians às 19h30. Olha, o Vulso disse que depois ele vai chegar em casa, ele vai acompanhar o Internacional. Eu vou pra casa, depois vou acompanhar o Internacional lá, jogar gol do Corinthians. Ele disse que o Internacional vai ganhar, né? Colorado, Colorado! Eita, Paulo Vulso, um abraço pra ti, meu querido. Obrigado por você nos receber muito bem. E agora a temperatura aqui na capital do Minho, 23 graus. Participe comigo aqui, manda o seu WhatsApp no 991-23-7132. Quem tá participando aqui comigo? Boa tarde, Jonathan, tudo certo? Eu, Minho Moreno, do bairro João Vincler, queria participar do sorteio do milkshake da Maçoca. Toca uma música aí, Calcinha de Renda, mas depois eu vou tocar essa música, tá bom? Vou atender os outros pedidos musical aqui também. O pessoal lá da linha Bento, em Cordilheira Alta, nos acompanhando, pedindo o grupo Safira. A dona Iracy e o Jair também da linha do bairro Santa Terezinha. Abraço pra vocês, estão aqui ligadinhos, sintonizados na 97 lá de Xaxim, né? Lá do bairro Santa Terezinha. O pessoal aqui do bairro São Jorge também nos acompanhando. Abraço aí, Edson, tudo de bom pra ti também. Tá pedindo aí Banda Legal, a Bater Tomou Humilhado. E ai, vou tocar depois sim, tá, dona Iracy? Vou tocar depois Brilhação. Ela tá pedindo Brilhação. Depois vou tocar uma das últimas aí com participação do Negão, tá bom? E assim nós vamos seguindo a nossa programação aqui da Momento FM.
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0: Boa tarde, 1:16.
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0: 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Isso mesmo, participe comigo aqui do Domingão da 97, manda o seu WhatsApp no 991-23-7132 e participe comigo. Lembrando, você mandando mensagem aqui para participar do sorteio Milkshake, você mandando 10 mensagens do mesmo número, a gente sempre faz o sorteio pelo número, tá? Tô só e passando para vocês, que às vezes tem gente que repete várias vezes as mensagens, aí a mensagem sempre vai ficando por último para ler, daí a gente vai deixando para trás. Entendeu? Não, vai, não é que a gente não vá ler, né? Mas ela sempre vai subindo, a tua mensagem vai subindo e a gente vai lendo sempre das que mandaram. Ah, mandaram a uma hora, vou ler as mensagens de uma hora e assim eu vou indo até chegar no horário que tá ali as mensagens, tá bom? Então se você mandar 10 mensagens do mesmo número, pode te aguardar um pouquinho. Eu vou ler a mensagem, vou até ali, vou estar lendo, vou estar acompanhando vocês todos. Todos vão participar do sorteio, ninguém fica de fora, tá? Ninguém, ninguém, ninguém. Quem tá participando aqui comigo, eu vi que vem um áudio lá do telefone, lá do WhatsApp, lá do Elmir. Fala, quem tá aí, Elmir?
1: Oi, Helena Bonato do Bahia, um Vincler. Queria participar do sorteio. Eita, do Milkshake da Maçã.
0: Tá participando, tá bom? Tá participando, querida. E assim nós vamos seguindo a nossa programação aqui da 97, manda o seu WhatsApp pra cá no 991-23-71-32. E vamos com o Domingão da 97 até as 15 horas e depois o Toca Tudo.

0: Boa tarde, 1:30.
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0: 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Boa tarde pra você que tá chegando agora. Eu faço companhia pra você até as 17 horas. Participe comigo aqui do sorteio da Milkshake da Maçoca no 991-237-132. Mande seu nome por escrito completo e me diga de onde você está falando. Quem tá participando aqui comigo? Boa tarde.
1: Boa tarde. Ah, de momento, eu sou a Lúcia Piovesan. Eu gostaria de participar do sorteio do milkshake da Maçoca.
0: Tá participando,
1: agradeço,
0: Lúcia.
1: Agradeço por atendida, um abraço. Um feliz domingo.
0: Obrigado igualmente, um feliz domingo para a senhora e para toda a sua família. E assim nós vamos seguir a nossa programação aqui da 97.9.
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0: 15 minutos para as 2 horas.
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Quem tá aqui ligadinho comigo? Boa tarde, toca Momentos Raros, Sorriso Lindo, José Carlos de Floripa. Não tô achando aqui, mas eu vou tocar outra do Sorriso Lindo, tá bom, meu amigo? Olá, boa tarde, toca uma música pra mim. Calmon, 13 mil vezes te amo. Dedica a alguém muito especial. Obrigado a Jonathan. Boa, muito obrigado, Luciane Germinari. Boa tarde, Mari. Tá ligadinha aí na programação da 97. Boa tarde, abraço, Mari. Faça que nem nossos queridos ouvintes. Mande sua mensagem pra cá também no 991-237-132 e participe do sorteio de um milkshake da Maçoca. Manda sua mensagem, faça seu pedido musical e participa aqui comigo do Domingão da 97. E assim nós vamos seguindo a nossa programação aqui da Momento FM. Domingão da 97.

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2: Isso aí, o pessoal de Adamantina, São Paulo, pedindo essa música aí. Joga esse cabelo preto pra cima de mim, JJSV.

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1: Boa tarde, 2 horas.
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Isso mesmo, emoção o tempo todo. É Momento FM. Você que tá ligadinho em Minas Ondas Sonoras da 97.9. Participa aqui comigo do Domingão da 97 até as 15 horas. E depois nós damos sequência na nossa programação que nos toca tudo. Lembrando que eu faço companhia pra vocês até as 17 horas. E depois vem o nosso querido amigo Lucas Show dando continuidade nesse domingo. E vai te acompanhar até as 8 horas. Nosso amigo Lucas Show. Daqui a pouco mais ele já tá indo no estúdio da Momento FM.

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2: Isso aí, agora surtada, nosso balanço, pessoal lá de São Jerônimo, ladinho de Charqueadas, da onde é o nosso balanço, também tá acompanhando aqui a programação da Momento FM, surtada com nosso balanço.

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0: Boa tarde, 2:17.
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fazendo agora 2:19. E hoje tem jogos. Quem tem jogo hoje? Palmeiras em Fortaleza às 16 horas, Mirassol e Grêmio às 18 horas.

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1: Eu sou do Sul, gravação Rainha Musical e Corpo e Alma. Essa canção que é de Elton Saldanha.

0: Boa tarde, 2:30.
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Você que tá sintonizado nas ondas sonoras da 97.9, manda seu WhatsApp pra cá no 991-237-132 e participe comigo aqui do Domingão da 97 até as 15 horas. E depois vamos dar continuidade aí no Toca Tudo aqui na programação da 97. Olha só, eu tô com o pessoal lá da ilha, lá de Florianópolis, ao redor de Florianópolis, lá nas cidades vizinhas. Também nos acompanhando, José Carlos, lá de Antônio Carlos. E quem tá me acompanhando também aqui é o Kiko Decker, até ele faz vídeos aí, né, pra internet lá, e tá nos acompanhando lá na Praia do Antenor, em Governador Celso Ramos, tá ligadinho, sintonizado lá pelo aplicativo da Momento FM. Abraço, Kiko! Quer preço? Então tome, né, Kiko? Abraço pra ti, meu querido! Sidney, o Sidney Luz, lá do bairro da Ponte de Maruim, na Palhoça, também tá sintonizado com nós lá pelo aplicativo também, né? E quem tá nos acompanhando pelo site é meu tio, meus primos que estão lá na Cachoeira do Bom Jesus, que são lá dos ingleses, lá em Florianópolis, também estão acompanhando a programação aqui da Momento FM. O tio Cid, o Altemiro, o Adilson e a minha prima Graça, então todos acompanhando a programação aqui da Momento FM. Abraço pra vocês. Então, pedindo Ivonir Machado, vou tocar Garoto Brasileiro com Ivonir Machado, depois Furacão da Vaneira e depois Portal Gaúcho, que são pessoal também que são lá daquela região. E assim nós vamos seguindo a nossa programação aqui da Momento FM. Manda seu WhatsApp pra cá, participa comigo no 991-237-132. Domingão 97.

somos garotos brasileiros. Abraço, Paulo Vustro. Sempre ligadinho na nossa programação aqui. Já passou, buzinou. Tá indo pra casa descansar. Abraço.

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0: Os reis do machixe.
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0: Boa tarde, 15 para as 3.
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0: Santo FM, você que tá ligadinho nas ondas sonoras da 97, participa aqui comigo, manda o seu WhatsApp no 991-2371-32 e participa comigo da programação da Melhor do Oeste e também de todo o Brasil, porque sempre tem gente nos acompanhando pelo site, pelo Zara Rádio e pelo aplicativo da Momento FM, onde você encontra nas plataformas digitais, no Play Store e também lá no Apple Store. Não tem como você não achar Momento FM, só fica sem escutar quem realmente não quer, né? Porque tem em todos os lugares, né? Hoje, com a facilidade da internet, não tem não escutar a rádio que você ama, a rádio que você gosta. Isso mesmo, então participe comigo aqui da Momento FM, manda o seu WhatsApp pra cá. Tem um, olha só de onde tem gente aqui, é. Aqui é das Missões Argentina, ouvindo a programação, tá bom demais. É o Rubem, abraço Rubem, obrigado por participar. Rubem, eu não tô achando essa música aí do Musical JM, mas eu vou tocar a bailarina pra ti aí também e vou mandar, já que é das Missões, vou mandar aí pra você Argentina Louca com Balanço Latino. E assim nós vamos seguir na nossa programação aqui da Momento. Participe comigo, que a partir das 15 horas tem o início do Toca Tudo aqui nas Ondas Sonoras 97.9.
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0: Boa tarde, 3 horas.
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0: E a partir de agora eu dou continuidade à nossa programação aqui da Momento FM com o Toca Tudo e encerramos agora mais uma edição do Domingão da 97. E seguimos levando muita música, alegria e a melhor companhia pra você. Fique ligado aí na Momento FM, porque aqui a emoção é o tempo todo. E seguimos a nossa programação aqui com Natanzinha, Pilantra e Meio.
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2: Aqui toca tudo na 97.9. Bruno e Marrone, agarrado em mim.

0: Boa tarde, 3:16.
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97.9 é Momento FM. Aqui nós damos continuidade no Toca Tudo. Eu sou Jonathan William e faço companhia pra vocês até as 17 horas. Lembrando que às 16 horas tem um confronto de Palmeiras e Fortaleza, né? Palmeiras e Fortaleza, e às 18 horas tem Mirassol e Grêmio, Chapecoense e Cruzeiro às 18h30, Internacional e Corinthians às 19h30. Participe comigo aqui, lembrando que hoje temos um sorteio de um milkshake da Maçoca, isso mesmo. Manda o seu WhatsApp pra cá no 991-237-132 e participa comigo aqui do Toca Tudo da Momento FM. Oi, tudo bem? Toca música, uma música da sua escolha. Quero participar, gostaria de participar do sorteio do milkshake da Maçoca. Moro no bairro Vista Alegre, Fabiano do Carmo. Obrigado, Fabiano do Carmo, sempre ligadinho nas ondas sonoras da 97.9. E assim nós vamos seguindo a nossa programação aqui do Toca Tudo da Momento FM.

0: onde eu pulo, Gilmar. Valeu!
1: Obrigado, gente.
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0: Mariana Fagundes!
1: Genial!
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0: Boa tarde, 3:30.
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0: A Momento FM, aqui no Toca Tudo, participe comigo que teremos hoje um sorteio de um milkshake da Maçoca. Manda pra mim o WhatsApp aqui no 49991-237132, 991-237132 e participe comigo aqui da programação da Momento FM. Você que tá ligadinho nas ondas sonoras da 97, não deixe de mandar o seu WhatsApp pra cá. Quem tá participando aqui comigo? Boa tarde, tudo bem? Toca música, uma música da sua escolha. Você deve participar do sorteio da Milkshake da Maçoca, mano. Moro no bairro Vista Alegre. Patrícia do Carmo, obrigado. Família do Carmo em peso aí, participando, hein? Boa tarde, Jonathan, tudo bem? Gostaria de pedir a música Sonho de Amor, Zezé de Camargo e Luciano, só pra curtir, abraço. Zamira, eu toquei essa música, olha, não faz uma hora. Pede outra do Zezé de Camargo e Luciano que eu toco pra ti, tá bom? Boa tarde, tudo bem? Aqui é a Tatiana Gonçalves da Silva. Quero participar do sorteio do Milkshake da Maçoca, a melhor sorveteria da cidade. Um abraço, bom trabalho. Obrigado, Tati. Sempre aqui juntinho também com nós na programação da Momento FM. E assim nós vamos seguir a nossa programação aqui do Toca Tudo. Manda seu WhatsApp pra cá no 991-237132.
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0: 3:45.
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0: se ela pedir uma verdade, sonho de amor, né? Mas esse caso é seguindo até a programação de uma verdade com a mais gostosa, né? Milionário, do Paulo Daniel. Porque aqui na Poderosa sempre tá tocando as melhores. E assim seguimos a nossa programação, que no Toca Tudo da Momento FM.
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0: Boa tarde, 4 horas.
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0: 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Você que tá ligadinho nas ondas sonoras 97.9, participe comigo aqui, manda o seu WhatsApp pra cá. Participe do sorteio da Maçoca. José de Souza tá participando, que é de Oliveira também. Temos áudio dos nossos ouvintes aqui. Diga lá.
1: Boa tarde.
2: Me coloca no sorteio da Maçoca.
0: Tá participando, tá no sorteio da Maçoca. E assim nós vamos seguir nossa programação aqui do Toca Tudo em Cristiana hoje, a pedido do pessoal lá de Chapecó, que está nos acompanhando lá na linha Baronisa Limeira. Alô, Ivonei! Obrigado, Ivonei! Ivonei, eu já trabalhei na televisão dele também, né? Já apresentei um programa gauchesco lá na televisão dele. Estava todos os domingos do meu Domingo Campeiro, né? Lá na, transmitido ao vivo lá na FCO TV. Isso aí, assim nós vamos seguir a nossa programação aqui do Toca Tudo da Momento FM.
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0: Phoebe.
1: Tubarões, Diego e Vitor Hugo, aqui na 97, no Toca Tudo.

0: 4:15.
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0: 9, é movimento, é FM, é que emoção é o tempo todo na poderosa do Oeste. Você que tá sintonizado aí com nós, participe aqui que às 17 horas será um sorteio de um delicioso milkshake da Maçoca. Isso mesmo, um delicioso milkshake da Maçoca. Então manda o seu WhatsApp pra cá no 991-23-7132. Aí faltando 44 minutos para encerrar o Toca Tudo. E depois vem aí Lucas Show fazendo companhia para vocês até as 8 horas. E assim nós vamos seguindo a programação aqui do Toca Tudo. Para o Momento FM.
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2: Isso aí, toca tudo aqui da Momento FM. E bem, intimidade, banda Pérola Negra, um dos últimos lançamentos da Pérola Negra, né? Que antes também tivemos um dos últimos lançamentos da Doce Pecado.
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0: Boa tarde, 4:30.
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0: emoção o tempo todo, é Momento FM. Você que tá ligadinho na Zona Sonora da 97.9, participe comigo, porque daqui a pouquinho, no próximo bloco, teremos o sorteio do delicioso milkshake lá da Sorveteria Baçoca. Isso mesmo. Então manda o seu WhatsApp pra cá no 991-237-132 e eu faço companhia pra você até as 17 horas. Depois vem aí Lucas Show fazendo companhia pra vocês até as 8 horas. E assim nós seguimos a nossa programação aqui do Toca Tudo da Momento FM.
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1: Boa tarde, 4h43.
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0: 97.9 é Momento FM. E aí, já mandou a sua mensagem para participar do sorteio? Vou deixar tocar essa música que tem aqui, Folha Seca, da Amado Batista aí, que a nossa ouvinte pediu. A Neider Fabiane, né, Menegoto pediu Folha Seca com Amado Batista. E depois desta música, eu vou voltar com o sorteio do milkshake lá da sorveteria Maçoca. Isso mesmo. Depois que voltar desta música, aí nós teremos o sorteio do milkshake da Maçoca. Então participe ainda que dá tempo. Depois que tocar essa música, eu volto.
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2: Toca tudo aqui na... Toca tudo aqui na Momento FM. Você que tá ligadinho nas ondas sonoras da 97.9, vamos fazer o sorteio agora de um delicioso milkshake. E depois quem vai ficar na companhia com vocês é o Lucas Show, fazendo companhia pra vocês até as 8 horas. O pessoal mandou mensagem assim: a gripe ainda não passou, a gripe ainda tá aqui comigo, tá me acompanhando, não quer me largar de jeito nenhum. Eita coisa! E vamos para o sorteio, vamos para o sorteio. Tô colocando, vamos esperar. Vai lá, sorteador. Isso aí, coleta tudo. Coletando tudo, todos os nomes, todos os números. Isso, e tá girando, e tá girando. E saiu, quem ganhou foi Josué, com o final do telefone 6464. É só passar, Josué, na rádio, pegar autorização, tá? Passar, pegar autorização aqui na rádio, em horário comercial, pra depois você ir até a maçoca lá pra poder pegar o teu milkshake. E assim nós vamos seguindo a nossa programação aqui do Toca Tudo da Momento FM. E logo depois tem Lucas Show.

0: Obrigado, moçada! Valeu!
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2: Isso aí é o Toca Tudo aqui da Momento FM. Ele já está aqui nos estúdios para fazer companhia para vocês até as 8 horas. Lucas Show, boa tarde, Lucas.
3: Fala aí, Jonathan, tudo certo? Bom domingo para você, aos nossos ouvintes. Esse climinha, será que vai chover, mano?
2: Pois é, eu acho que vem chuva sim, que eu tava vendo a previsão, é para vir chuva na noite.
3: Essa noite deu uma boa chuva, né?
2: Sim.
3: Choveu bem.
2: Lucas, e como que foi as férias? Aproveitou bastante, descansou
3: tudo
2: bastante?
3: Tranquilo, voltei ontem, né? Já fiz a noite, é programação, inclusive vocês estavam ouvindo, né?
2: Sim.
3: E aí a gente retorna com as baterias recarregadas e vamos dar sequência, vamos...
2: E amanhã volta pro Bom Dia Oeste.
3: Tocar tudo que tem de bom aí pros nossos ouvintes, inclusive meus ouvintes já pedindo aquelas modas que eu toco de manhã ali no Bom Dia Oeste.
2: Isso aí. Então tá, eu deixo por aqui. Amanhã estarei aqui a partir das 8 horas da noite fazendo É Bailão pra vocês e fazendo companhia pra todos os nossos ouvintes. Até amanhã.
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0: Momento FM agora, 17 horas pontualmente. Boa tarde.
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Dando sequência a este domingaço. Bom fim de tarde pra você, bom domingo. Iniciando mais um mês, dia 2 do mês de agosto de 2026. É o mês do cachorro louco, eita nós. 22 graus é a temperatura, tempo parcialmente nublado na capital do milho. Sou Lucas Chouto por aqui na sua companhia. Participe 991237132. Mande seu recado, a sua indicação musical. E a gente vai juntos com alegria, descontração e alto astral. Na Momento. 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Boa tarde, bom domingo. Bora.

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0: Momento FM, agora 17h15. 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
0: 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Com mais música na sua tarde.
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0: Com mais música pra você no seu. Toca tudo. Bom domingo.

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1: Agora 17 horas 30 minutos.
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Você que tá ligado no Momento em 97,9, bom domingo, iniciando mais um mês. Mês de agosto, 22 graus é a temperatura. Dia 2, mês de agosto de 2026.

0: Momento, agora 17h45, bom fim de tarde.
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2: 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Obrigado pela sua companhia. Bom domingo, tempo parcialmente nublado. A temperatura na casa dos 22 graus. É mais um dia do inverno.
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1: Aí vem chegando o garotinho, pode ser o campeão da vaca parada, pode escrever sua história na vaca parada. 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
0: João tá na audiência, obrigado pela sua companhia.

0: esqueça. Fechamos a primeira hora com música boa pra você na Momento FM, neste fim de semana, neste domingaço. 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Momento, agora 18:01.
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Abrindo mais uma hora aqui do Toca Tudo da Momento FM neste domingo, dia 2 do mês de agosto de 2026. 21 graus a temperatura, bom fim de tarde, bom domingo, excelente fim de semana. Sou o Lucas Show e vamos juntos. Mais uma hora com música boa. Você participa 991237132, é o WhatsApp da Momento. Alegria, descontração, alto astral. Bom fim de tarde.

0: com muita música boa no seu rádio. Bom domingo.
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0: 21 graus a temperatura. Tempo parcialmente nublado na capital do milho.
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0: Momento, agora 18 horas 16 minutos. 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
0: Bom fim de tarde, bom domingo.
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0: 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Olívio Craco tá na audiência. Abraço.

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Lembrando que na sequência, daqui a pouquinho, tem Chapecoense e Cruzeiro em Chapecó pela Copa do Brasil. E eu vou acompanhando aqui, te passando todas as informações. Chapecoense que não tá bem no Campeonato Brasileiro, mas joga pela Copa do Brasil diante do Cruzeiro.

0: Momento, agora 18h30.
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0: Fica tudo, bom fim de tarde, anoitecendo na capital do milho. E a gente segue por aqui com muito mais música pra você.
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2: 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Paulo Sérgio na audiência. Bom Jesus, abraço.

0: Momento, agora 18h45.
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0: Mande sua mensagem e peça a sua aqui no Momento.

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Abrindo mais uma hora do Toca Tudo da Momento. Mande sua mensagem, participe 991237132. Domingo, dia 2 do mês de agosto de 2026. Sou Lucas Chouto por aqui na sua companhia. Participe, a gente vai juntos com o Toca Tudo.

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0: 41 jogados do primeiro tempo, por enquanto Chapecoense e Cruzeiro 0-0. Chegou

0: Momento, agora 19 horas 17 minutos. Boa noite.
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3: Bom domingo, obrigado pela companhia! Bom domingo!

0: Uma salva de palmas, Mari Fernandes!
1: Obrigado, gente!
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0: E emoção o tempo todo, Momento FM. Bom domingo, início de mês, dia 2 de agosto de 2026. Siga curtindo com mais música boa na Momento. 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
1: Mariana Fagundes! Que abençoe!

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0: Momento, agora 19h45.
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0: bom domingo, obrigado pela sua companhia. Segue Toca Tudo, tem muita música boa pra você.
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Emoção o tempo todo, Momento FM, e chegamos ao fim da programação de domingo. Eu vou deixando um abraço e retorno amanhã. A gente se encontra. Até mais. Tchau, bom domingo.

0: 20 horas.
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0: 20h18.
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0: 20h33.
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1: 20:50.
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